0: Louvado seja Nosso Senhor Jesus Cristo. 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Amigos de todo o Brasil e do continente africano, estamos juntos com o noticiário da Rádio Vaticano Vatican News em língua portuguesa nesta segunda-feira, 27 de julho, trazendo as últimas notícias do Papa, da Igreja e do mundo. Nos estúdios Silvonei José, com assessoria técnica de Adriano Vitali. Uma saudação a você no Brasil e nos países de língua portuguesa. Esperei firmemente no Senhor e Ele se inclinou para mim, atendendo minha súplica. Fez-me cantar um canto novo, um louvor ao nosso Deus. Salmo 40, 2, 4. E vamos aos destaques do programa de hoje. O Papa, os jovens brasileiros, usem as redes sociais e a inteligência artificial com moderação e disciplina. O Papa se comunicou através de vídeo com jovens que participaram do Festival Aleluia 2026 em Fortaleza. Leão 14 e o tenor Andrea Bocelli se unem em oração por um cântico de paz. O Borgo Laudato Si irá sediar a iniciativa na quarta-feira, dia 29 de julho. No espaço Memória Histórica, o incrível padre Roberto Landel de Moura. Unesco reconhece teatros no Brasil como patrimônio da cultura mundial. Os teatros da Amazônia, nesta segunda-feira, reconhecidos na Coreia do Sul. Falamos de Manaus e Belém. O Papa Leão XIV participou através de uma mensagem em vídeo do Festival Aleluia 2026, que teve início no dia 22 de julho em Fortaleza e se concluiu nesse domingo, dia 26. O vídeo do Papa foi exibido no sábado à noite, durante a programação do evento realizado pela comunidade católica Shalom. O Papa recorda na mensagem de vídeo que o festival é uma iniciativa que a cada ano, por meio da música, do louvor e da adoração, tem tocado os corações de tantas pessoas, dando bons frutos de evangelização, confissões, conversões, vocações sacerdotais e religiosas. Hoje, disse o Papa, gostaria de dizer novamente como é bom estar com os jovens. O seu entusiasmo contagia e desperta em todos nós um renovado ardor apostólico, disse o Papa, recordando suas últimas viagens e o Jubileu dos Jovens, onde constatou que cada jovem possui um vigor missionário indispensável para transformar este mundo que tanto precisa do Evangelho. Nunca percam este ardor missionário, disse o Papa. Continuando, queridos jovens, deixem que o Espírito Santo reacenda em vocês um amor maior, capaz de transformar sua juventude em força evangelizadora, fazendo de cada um de vocês uma pedra viva na edificação da cidade da paz, que tanto almejamos, ou como dizia Santo Agostinho, da cidade de Deus, presente no meio da cidade dos homens. Leão XIV exorta os jovens a proclamarem com coragem que uma vida sem Cristo é uma vida sem graça. Ele é o caminho, a verdade e a vida. Por isso não tenho medo de Cristo, disse o Papa usando as palavras de Bento XIV. Ele não tira nada, ele dá tudo. Quem se entrega ao Salvador recebe 100 vezes mais e sai sempre vencedor, disse ainda o Papa, recordando que os santos dão testemunho disso. E após a oração mariana do Ângelus deste domingo na Praça da Liberdade em Castel Gandolfo, o Papa Leão renovou o seu apelo pela paz no Oriente Médio. Mariângela Jaguraba.
1: O pontífice manifestou preocupação com a situação no Oriente Médio, recordando o Líbano, onde Elias Oaiek, patriarca de Antioquia dos Maronitas de 1899 a 1931 e fundador da Congregação das Irmãs Maronitas da Sagrada Família, foi beatificado no último sábado, 25 de julho.
2: Ha guidato per più di 30 anni la Chiesa Maronita.
1: Ele guiou a Igreja Maronita por mais de 30 anos com grande dedicação e sensibilidade pastoral. Homem de diálogo e esperança, ele foi um brilhante ponto de referência eclesial, social e político, a ponto de ser chamado de Pai do Grande Líbano, que a oração e a intercessão do novo Beato acompanhem sempre os fiéis maronitas em todo o mundo e obtenham o dom da paz para todo o povo do Líbano, tão querido para mim. A seguir, o Papa disse que acompanha com preocupação a persistência e a escalada da violência na Terra Santa, da qual muitos civis também foram vítimas recentemente na Cisjordânia e em Gaza.
2: Rivolgo un accorato appello affinché si torni a negoziare un'equa soluzione politica.
1: Faço um apelo sincero para o retorno à negociação de uma solução política justa, baseada na igualdade de dignidade e direitos de cada pessoa humana, e para a rejeição de novas ações militares e decisões unilaterais, particularmente aquelas que violam o respeito e o status quo dos lugares sagrados de todas as religiões. Leão XIV renovou seu apelo relativo à situação em todo o Oriente Médio, onde a intensificação das operações militares causou a violência e destruição, pondo em grave perigo a vida de numerosos civis e agravando a escassez de água potável e de eletricidade.
2: Dal profondo del cuore, esorto tutte le parti coinvolte.
1: Do fundo do coração, exorto todas as partes envolvidas a suspenderem os ataques e a reabrirem urgentemente os espaços para o diálogo e a diplomacia, a fim de alcançar o mais rápido possível a paz tão desejada para toda a região. O Papa pediu para continuar rezando por todos os povos do mundo que sofrem por causa da guerra, que o Senhor toque os corações e ilumine as mentes dos responsáveis para que a reconciliação e a paz sejam em breve alcançadas, disse ele.
0: O Papa recordou ainda que nesse domingo celebrou-se o sexto Dia Mundial dos Avós e dos Idosos, cujo tema são as palavras do profeta Isaías: "Mas eu nunca me esquecerei de ti." Agradeçamos juntos ao Senhor pelo dom que os idosos representam para a Igreja e para a sociedade. Leão XIV e o tenor Andrea Bocelli se unem em oração por um cântico de paz. O Borgo Laudato Si irá sediar a iniciativa nesta quarta-feira, 29 de julho. O encontro de comunhão e oração pela paz entre os povos, promovido pelo Centro de Alta Formação Laudato Si e pela Fundação Andrea Bocelli, será conduzido pelo Papa. O evento, que vai contar com a participação dos jovens coristas da Fundação e do próprio tenor italiano, será realizado no âmbito das comemorações dos 800 anos da morte de São Francisco de Assis. Um cântico de paz irá reunir nesta quarta-feira, no Borgo Laudato Si, em Castel Gandolfo, o Papa Leão XIV, o tenor italiano Andrea Bocelli e mais de 160 crianças e jovens provenientes da Terra Santa, Uganda e da própria Itália, que participam da primeira edição do ABF, Voice of Global Gathering, uma experiência internacional promovido pela Fundação Andrea Bocelli. O encontro de comunhão e oração pela paz entre os povos, que também é organizado pelo Centro de Alta Formação Laudato Si, faz parte das comemorações dos 800 anos da morte de São Francisco de Assis. A iniciativa pretende prestar homenagem ao legado espiritual do pobrezinho de Assis que, justamente no Cântico das Criaturas, entregou ao mundo uma visão de fraternidade universal, reconciliação e louvor ao Criador. 800 anos após sua morte, essa mensagem continua a ressoar com extraordinária atualidade em um mundo ferido por guerras, divisões e crises humanitárias, lembrando-nos de que a paz nasce do reconhecimento de que somos irmãos, da proteção da criação e do cuidado mútuo uns pelos outros. Será mais um gesto concreto de encontro, educação e fraternidade, afirma o cardeal Fábio Baggio, diretor-geral do Centro de Alta Formação Laudato Si. Celebrar o 8º centenário da ascensão de São Francisco ao céu significa deixar-se interpelar novamente pela força profética de sua mensagem. Hoje, mais do que nunca, em uma época marcada por conflitos e divisões, o Cântico das Criaturas nos lembra que tudo está interligado e que a paz se constrói educando para o encontro, o diálogo, o cuidado com a criação e a dignidade de cada pessoa. Essa é a vocação do Borgo Laudato Si, contribuir para difundir uma cultura da paz fundamentada na fraternidade humana e na ecologia integral, enraizada em nossa fé. O momento de comunhão será conduzido pelo Papa Leão XIV, que irá elevar uma oração para invocar o dom da paz no mundo, inspirando-se precisamente na mensagem universal do Cântico das Criaturas. Os funcionários dos dicastérios da Santa Sé, do Governatorato do Estado da Cidade do Vaticano e dos departamentos da Cúria Romana estão sendo convidados para viver essa experiência de fraternidade e partilha, para renovar juntos o compromisso da Igreja a serviço da paz, da reconciliação e da dignidade de cada pessoa. Um dos momentos mais significativos da celebração será dedicado à música. A oração será acompanhada pela voz do maestro Andrea Bocelli e pelo coro da sua fundação, composto por 164 crianças e jovens provenientes de Israel, Cisjordânia, Uganda, Haiti e Itália. Jovens que trazem consigo histórias diferentes, muitas vezes marcadas pela guerra, pela pobreza ou pelo sofrimento, mas que, por meio do canto, testemunham como a arte pode se tornar uma linguagem universal de diálogo, esperança e reconciliação. O Cântico de Paz será o encerramento de um encontro de 10 dias, durante o qual coristas e educadores se reuniram pela primeira vez, unidos pela música, no espírito de uma aldeia global. De 20 a 25 de julho, eles foram acolhidos na Toscana, onde alternaram atividades educativas e artísticas através de um intercâmbio cultural, inclusive subindo ao palco do Teatro do Silêncio, com o maestro Andrea Bocelli. Desde domingo, 26, o grupo se encontra na região do Lácio, no próprio Borgo Laudato Si, com momentos de descoberta cultural, além da participação em encontros institucionais. Nesta segunda-feira, por exemplo, cantam para o presidente da Itália, Sergio Mattarella, no Quirinal, em Roma. Na quarta-feira, dia 29, então, o compromisso é com a paz e a fraternidade junto ao Papa Leão XIV, como explica o próprio maestro Andrea Bocelli. O Cântico de Paz, disse, nasce do desejo de confiar à música uma mensagem simples e universal. A paz se constrói por meio do encontro e da capacidade de ouvir a voz do outro. As crianças e os jovens protagonistas deste momento trazem consigo histórias, culturas e experiências diferentes, mas no canto descobrem uma linguagem comum, capaz de criar proximidade e esperança. A presença deles, destacou Bocelli, nos lembra que, mesmo das situações mais difíceis, podem nascer a reconciliação, a partilha e a fraternidade. Ao final da celebração, cada delegação irá entregar ao pontífice um objeto típico do país de origem, com o intuito de valorizar a identidade e testemunhar gratidão. No espírito de acolhimento que caracteriza o Borgo Laudato Si, todos os artistas e convidados serão recebidos para um momento de convívio, em uma ocasião de diálogo, encontro e fraternidade.
3: padre Roberto Landel de Moura realizou a primeira transmissão pública de voz humana sem fio da história em 16 de julho de 1899, em São Paulo, conectando o Colégio Santana à Ponte Grande. Dando sequência à sua reflexão, a Igreja, o Progresso e a Modernidade, padre Gerson Schmidt nos propõe hoje o incrível padre Roberto Landel de Moura. Vamos ouvir.
4: O sacerdote jesuíta Roberto Landel de Moura, 1861 a 1928, é o verdadeiro inventor do rádio, embora não reconhecido como tal, mas considerado pioneiro da transmissão de voz sem fio e um dos precursores do rádio e da fibra ótica. Anos antes de Guglielmo Marconi, como sacerdote e inventor nascido em Porto Alegre, no estado do Rio Grande do Sul, realizou a primeira transmissão pública da voz humana, sem o uso de fios no Brasil, em 1899. Neste último 30 de junho, recordamos os 98 anos da morte do padre Roberto Landel de Moura, sacerdote gaúcho que marcou a história não apenas pela dedicação à igreja, mas também por sua contribuição pioneira à ciência e às telecomunicações. Foi o verdadeiro inventor do rádio e do mundo das telecomunicações, não apoiado pelo governo brasileiro na época de seus inventos. Por falta de apoio na época do governo brasileiro, deixou de ser batizado como verdadeiro inventor da radiodifusão. Natural de Porto Alegre, Landel de Moura faleceu em sua cidade natal em 30 de junho de 1928, aos 67 anos. Hoje, seus restos mortais estão colocados na Igreja Nossa Senhora do Rosário, de Porto Alegre, paróquia onde atuou como sacerdote pouco antes de morrer. Há poucos anos, o túmulo do pioneiro das telecomunicações estava depositado no Cemitério dos Padres, no bairro Glória, na capital gaúcha, tendo sido um tanto escondido e afastado da verdadeira história desse gênio. O deslocamento dos restos mortais e sua sepultura, localizada anteriormente na periferia da cidade, o colocam num local de destaque, numa igreja de muita peregrinação, Santuário do Sacramento da Reconciliação, local onde ocorrem muitos penitentes. Em reportagem de 30 de julho de 1995, feita por Lúcia Pires, no jornal Gaúcho Zero Hora, descreve assim algumas dessas importantes informações. Se existem controvérsias sobre datas, descobertas e inventos do padre e cientista porto-alegrense Roberto Landel de Moura, há pelo menos um ponto indiscutível em sua vida. Assim como Santos Dumont, ele foi um profissional desvalorizado em seu próprio país, pelo menos enquanto viveu. Hoje, dia em que se celebra 70 anos de sua morte, isto na ocasião da reportagem, atualmente 98 anos, o padre será lembrado como o homem que, pela primeira vez, transmitiu o som da voz humana à distância sem fios e como precursor das telecomunicações. A reportagem da jornalista formada na Pontifícia Universidade Católica do Rio Grande do Sul, Lúcia Pires, ainda reporta assim: o ineditismo do feito de Landel de Moura não foi suficiente para garantir ao padre uma vida de glórias. Foi um outro cientista, o italiano Guglielmo Marconi, quem colheu os louros da invenção do rádio. Mesmo depois de transmitir do centro de São Paulo mensagens faladas por ondas luminosas e eletromagnéticas, princípio do rádio, e de registrar patentes no Brasil e nos Estados Unidos dessa e de outras descobertas, o padre gaúcho morreu no anonimato aos 67 anos em Porto Alegre. Padre Landel de Moura conseguiu, na época, fazer esses registros dos inventos nos Estados Unidos, tendo os principais patentes dos seguintes inventos: transmissor de ondas, precursor do rádio, para transmissão de mensagens, era utilizada a luz, princípio do laser e de fibras óticas. lâmpada de 3 eletrodos, peça fundamental no desenvolvimento da radiodifusão, telégrafo sem fio e intercomunicador. Em uma entrevista que concedeu ao jornal Última Hora em 1924, Landel disse que sempre trabalhou para o bem da humanidade, tentando provar que a religião não é incompatível com a ciência. Padre Landel deixou muitos cadernos manuscritos, cerca de 40 foram localizados. De suas anotações, segundo Hamilton Almeida, um dos seus principais biógrafos, é nítida a aptidão revelada pelo padre na área das ciências físicas, químicas e biológicas, e também para a filosofia, psicologia, parapsicologia e medicina. Em 1967, foi fundada em Porto Alegre a Fundação Padre Landel de Moura, a FEPLAN. Atualmente, a entidade é administrada pela Universidade Federal do Rio Grande do Sul, a URCS. A FEPLAN é uma organização de caráter filantrópico com a finalidade de utilizar a imagem e o som para promover a educação. Em um livro antigo da editora Globo, Rio de Janeiro, Porto Alegre, São Paulo, publicado no ano de 1960, de autoria de Hernani Fornari, sob o título O Incrível Padre Landel de Moura, História Triste de um Inventor Brasileiro, lemos assim no seu prefácio: se é bem verdade que, no princípio, não foram pequenas as nossas decepções diante da indiferença, da incompreensão e mesmo da descrença de alguns cientistas e técnicos ilustres em relação às descobertas e invenções daquele clérigo, menores não foram, em compensação, as satisfações que tivemos mais tarde, com o apoio, os esclarecimentos e a colaboração que passaram a prestar nos outros técnicos e cientistas, igualmente ilustres e de não menor renome e proficiência, entre os quais avultam esses cujos nomes tivemos, com as expressões do nosso reconhecimento, a honra de gravar no pórtico deste livro. E se muitas vezes vimos, com a assinatura de outros, reeditado quase ipsis literis e sem citação da fonte, está-se a ver o material que íamos tão laboriosamente colhendo e publicando, ainda aí nos sentimos de alguma maneira recompensados e também agradecidos. É que compreendemos que divulgando, embora como resultado de investigações próprias ou de outrem, a vida e as obras do padre Landel de Moura, esses prestimosos articulistas estavam, a seu modo, colaborando conosco, no sentido de chamar a atenção de nossos patrícios para o esquecido e genial físico brasileiro, e assim contribuindo para o reconhecimento de seus direitos e maior glória de seu nome.

Após uma grande avaliação, a Unesco, em sua 48ª edição que se realizou em Busan, na Coreia do Sul, anunciou que o Teatro Amazonas em Manaus e o Teatro da Paz em Belém seriam reconhecidos como Patrimônio Cultural Mundial, representando os primeiros bens culturais da região norte a conseguirem tal feito. O Teatro Amazonas é um dos maiores símbolos culturais do Brasil e um dos mais famosos da América Latina. Sua história está ligada diretamente ao ciclo da borracha, que ocorreu no final do século XIX, sendo este um período de grande movimentação econômica no estado. Sua construção ocorreu para mostrar a prosperidade e o desenvolvimento da cidade. O teatro foi inaugurado em 31 de dezembro de 1896, tendo como sua primeira apresentação a ópera La Gioconda, do compositor italiano Almicare Ponchielli. A arquitetura do teatro possui materiais importados de toda a Europa, como, por exemplo, mármore italiano, vidros e cristais franceses e estruturas metálicas da Inglaterra. Após um declínio econômico da cidade de Manaus, o teatro passou por um longo período de poucas atividades, sendo assim obrigado a fechar por vários anos. Na segunda metade do século XX, o edifício foi restaurado. Atualmente, o Teatro Amazonas virou um patrimônio histórico para todo o Brasil. Há diversos concertos, óperas, apresentação de dança, peças de teatro e eventos culturais, como o Festival Amazonas de Ópera. Já o Teatro da Paz, em Belém, surgiu também por conta do ciclo da borracha, no século XIX. O objetivo de construir o teatro era para suprir os desejos da elite paraense de assistir espetáculos e óperas. Sua arquitetura representa o estilo neoclássico. Seu projeto começou em 1869, mas só foi concluído em 1868, por conta de atrasos e mudanças no projeto. Em 1878, foi inaugurado com a apresentação do drama francês As Duas Órfãs, do dramaturgo Adolphe de Nery. Até hoje, o teatro recebe óperas, companhias de teatro e concertos. Os dois teatros foram candidatados pelo governo brasileiro como teatros da Amazônia, criando dois grupos, sendo assim, o Teatro Amazonas e o Largo de São Sebastião, em Manaus, e o Teatro da Paz e a Praça da República, em Belém. Dessa forma, o Brasil passou a ter 26 sítios reconhecidos pela Organização da ONU, sendo eles 16 culturais, 9 naturais e um misto.

Obrigado a Poliana. Parabéns mais uma vez, então, a Belém e a Manaus. Chegamos à conclusão do espaço de hoje, agradecendo a sua presença. A gente volta amanhã, nesse mesmo horário, com mais informações direto do Vaticano para você. Uma boa semana. E até lá.

0: Oremos. Deus, omnis boni propositi, inspirator atque perfector, dirige famulos tuos in viam salutis eterne, et quos relictis omnibus, tibi se totos devoverunt, fac ut Christum sequentes, et eaque sunt seculi abnegantes, in spiritu paupertatis et cordis humilitate, tibi et fratribus suis fideliter ministrent. 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
1: Amen. Leitura do livro de Jeremias. Chorem meus olhos, noite e dia, lágrimas sem fim, porque uma grande ruína, uma chaga atroz, tortura a virgem, filha do meu povo. Se saio para o campo, eis os mortos à espada. Se entro na cidade, eis as vítimas da fome. Tanto o profeta como o sacerdote percorrem o país e não compreendem. Acaso rejeitastes inteiramente Judá? Por que vos desgostastes com Sião? Por que nos feristes sem esperança de remédio? Esperávamos a paz e nada vemos de bom. Uma era de restauração e surgiu a angústia. Reconhecemos, Senhor, a nossa impiedade e a culpa dos nossos pais, porque pecamos contra vós. Não nos rejeiteis por amor do vosso nome. Não deixeis profanar o vosso trono de glória. Recordai e não revogueis a vossa aliança conosco. Pode algum dos falsos deuses das nações fazer que chova? Ou é o céu que nos dá sozinho os aguaceiros? Não sois vós, Senhor nosso Deus, em quem esperamos? Na verdade, sois vós que realizais tudo isto. Verbum Domini.
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0: Louvado seja nosso Senhor Jesus Cristo. O noticiário da Rádio Vaticano, Vatican News, direto da Cidade do Vaticano. Amigos de todo o Brasil e do continente africano, estamos juntos com o noticiário da Rádio Vaticano Vatican News em língua portuguesa nesta segunda-feira, 27 de julho, trazendo as últimas notícias do Papa, da Igreja e do mundo. Nos estúdios Silvone José, com assessoria técnica de Adriano Vitali. Uma saudação a você no Brasil e nos países de língua portuguesa. Esperei firmemente no Senhor e Ele se inclinou para mim, atendendo minha súplica. Fez-me cantar um canto novo, um louvor ao nosso Deus. Salmo 40, 2, 4. E vamos aos destaques do programa de hoje. O Papa, os jovens brasileiros, usem as redes sociais e a inteligência artificial com moderação e disciplina. O Papa se comunicou através de vídeo com jovens que participaram do Festival Hallelujah 2026 em Fortaleza. Leão XIV e o tenor Andrea Bocelli se unem em oração por um cântico de paz. O Borgo Laudato Si irá sediar a iniciativa na quarta-feira, dia 29 de julho. No espaço Memória Histórica, o incrível padre Roberto Landel de Moura. Unesco reconhece teatros no Brasil como patrimônio da cultura mundial. Os teatros da Amazônia, nessa segunda-feira, reconhecidos na Coreia do Sul. Falamos de Manaus e Belém. O Papa Leão XIV participou através de uma mensagem em vídeo do Festival Hallelujah 2026, que teve início no dia 22 de julho em Fortaleza e se concluiu nesse domingo, dia 26. O vídeo do Papa foi exibido no sábado à noite, durante a programação do evento realizado pela comunidade católica Shalom. O Papa recorda na mensagem de vídeo que o festival é uma iniciativa que a cada ano, por meio da música, do louvor e da adoração, tem tocado os corações de tantas pessoas, dando bons frutos de evangelização, confissões, conversões, vocações sacerdotais e religiosas. Hoje, disse o Papa, gostaria de dizer novamente como é bom estar com os jovens. O seu entusiasmo contagia e desperta em todos nós um renovado ardor apostólico, disse o Papa, recordando suas últimas viagens e o Jubileu dos Jovens, onde constatou que cada jovem possui um vigor missionário indispensável para transformar este mundo que tanto precisa do Evangelho. Nunca percam este ardor missionário, disse o Papa. Continuando, queridos jovens, deixem que o Espírito Santo reacenda em vocês um amor maior, capaz de transformar sua juventude em força evangelizadora, fazendo de cada um de vocês uma pedra viva na edificação da cidade da paz, que tanto almejamos, ou como dizia Santo Agostinho, da cidade de Deus, presente no meio da cidade dos homens. Leão XIV exorta os jovens a proclamarem com coragem que uma vida sem Cristo é uma vida sem graça. Ele é o caminho, a verdade e a vida. Por isso não tenho medo de Cristo, disse o Papa usando as palavras de Bento XIV. Ele não tira nada, ele dá tudo. Quem se entrega ao Salvador recebe 100 vezes mais e sai sempre vencedor, disse ainda o Papa, recordando que os santos dão testemunho disso. E após a oração mariana do Ângelus deste domingo na Praça da Liberdade em Castel Gandolfo, o Papa Leão renovou o seu apelo pela paz no Oriente Médio. Mariângela Jaguraba.
1: O pontífice manifestou preocupação com a situação no Oriente Médio, recordando o Líbano, onde Elias Oaiek, Patriarca de Antioquia dos Maronitas de 1899 a 1931 e fundador da Congregação das Irmãs Maronitas da Sagrada Família, foi beatificado no último sábado, 25 de julho.
2: Ha guidato per più di 30 anni la Chiesa Maronita.
1: Ele guiou a Igreja Maronita por mais de 30 anos com grande dedicação e sensibilidade pastoral. Homem de diálogo e esperança, ele foi um brilhante ponto de referência eclesial, social e político, a ponto de ser chamado de Pai do Grande Líbano, que a oração e a intercessão do novo Beato acompanhem sempre os fiéis maronitas em todo o mundo e obtenham o dom da paz para todo o povo do Líbano, tão querido para mim. A seguir, o Papa disse que acompanha com preocupação a persistência e a escalada da violência na Terra Santa, da qual muitos civis também foram vítimas recentemente na Cisjordânia e em Gaza.
2: Rivolgo un accorato appello affinché si torni a negoziare un'equa soluzione politica.
1: Faço um apelo sincero para o retorno à negociação de uma solução política justa, baseada na igualdade de dignidade e direitos de cada pessoa humana, e para a rejeição de novas ações militares e decisões unilaterais, particularmente aquelas que violam o respeito e o status quo dos lugares sagrados de todas as religiões. Leão XIV renovou seu apelo relativo à situação em todo o Oriente Médio, onde a intensificação das operações militares causou a violência e destruição, pondo em grave perigo a vida de numerosos civis e agravando a escassez de água potável e de eletricidade.
2: Dal profondo del cuore, esorto tutte le parti coinvolte.
1: Do fundo do coração, exorto todas as partes envolvidas a suspenderem os ataques e a reabrirem urgentemente os espaços para o diálogo e a diplomacia, a fim de alcançar o mais rápido possível a paz tão desejada para toda a região. O Papa pediu para continuar rezando por todos os povos do mundo que sofrem por causa da guerra, que o Senhor toque os corações e ilumine as mentes dos responsáveis para que a reconciliação e a paz sejam em breve alcançadas, disse ele.
0: O Papa recordou ainda que nesse domingo celebrou-se o sexto Dia Mundial dos Avós e dos Idosos, cujo tema são as palavras do profeta Isaías: "Mas eu nunca me esquecerei de ti." Agradeçamos juntos ao Senhor pelo dom que os idosos representam para a Igreja e para a sociedade. Leão XIV e o tenor Andrea Bocelli se unem em oração por um cântico de paz. O Borgo Laudato Si irá sediar a iniciativa nesta quarta-feira, 29 de julho. O encontro de comunhão e oração pela paz entre os povos, promovido pelo Centro de Alta Formação Laudato Si e pela Fundação Andrea Bocelli, será conduzido pelo Papa. O evento, que vai contar com a participação dos jovens coristas da Fundação e do próprio tenor italiano, será realizado no âmbito das comemorações dos 800 anos da morte de São Francisco de Assis. Um cântico de paz irá reunir nesta quarta-feira, no Borgo Laudato Si, em Castel Gandolfo, o Papa Leão XIV, o tenor italiano Andrea Bocelli e mais de 160 crianças e jovens provenientes da Terra Santa, Uganda e da própria Itália, que participam da primeira edição do ABF, Voice of Global Gathering, uma experiência internacional promovida pela Fundação Andrea Bocelli. O encontro de comunhão e oração pela paz entre os povos, que também é organizado pelo Centro de Alta Formação Laudato Si, faz parte das comemorações dos 800 anos da morte de São Francisco de Assis. A iniciativa pretende prestar homenagem ao legado espiritual do pobrezinho de Assis que, justamente no Cântico das Criaturas, entregou ao mundo uma visão de fraternidade universal, reconciliação e louvor ao Criador. 800 anos após sua morte, essa mensagem continua a ressoar com extraordinária atualidade em um mundo ferido por guerras, divisões e crises humanitárias, lembrando-nos de que a paz nasce do reconhecimento de que somos irmãos, da proteção da criação e do cuidado mútuo uns pelos outros. Será mais um gesto concreto de encontro, educação e fraternidade, afirma o cardeal Fábio Baggio, diretor-geral do Centro de Alta Formação Laudato Si. Celebrar o 8º centenário da ascensão de São Francisco ao céu significa deixar-se interpelar novamente pela força profética de sua mensagem. Hoje, mais do que nunca, em uma época marcada por conflitos e divisões, o Cântico das Criaturas nos lembra que tudo está interligado e que a paz se constrói educando para o encontro, o diálogo, o cuidado com a criação e a dignidade de cada pessoa. Essa é a vocação do Borgo Laudato Si, contribuir para difundir uma cultura da paz fundamentada na fraternidade humana e na ecologia integral, enraizada em nossa fé. O momento de comunhão será conduzido pelo Papa Leão XIV, que irá elevar uma oração para invocar o dom da paz no mundo, inspirando-se precisamente na mensagem universal do Cântico das Criaturas. Os funcionários dos dicastérios da Santa Sé, do Governatorato do Estado da Cidade do Vaticano e dos departamentos da Cúria Romana estão sendo convidados para viver essa experiência de fraternidade e partilha, para renovar juntos o compromisso da Igreja a serviço da paz, da reconciliação e da dignidade de cada pessoa. Um dos momentos mais significativos da celebração será dedicado à música. Um dos momentos mais significativos da celebração será dedicado à música. A oração será acompanhada pela voz do maestro Andrea Bocelli e pelo coro da sua fundação, composto por 164 crianças e jovens provenientes de Israel, Cisjordânia, Uganda, Haiti e Itália. Jovens que trazem consigo histórias diferentes, muitas vezes marcadas pela guerra, pela pobreza ou pelo sofrimento, mas que, por meio do canto, testemunham como a arte pode se tornar uma linguagem universal de diálogo, esperança e reconciliação. O Cântico de Paz será o encerramento de um encontro de 10 dias, durante o qual coristas e educadores se reuniram pela primeira vez, unidos pela música, no espírito de uma aldeia global. De 20 a 25 de julho, eles foram acolhidos na Toscana, onde alternaram atividades educativas e artísticas através de um intercâmbio cultural, inclusive subindo ao palco do Teatro do Silêncio, com o maestro Andrea Bocelli. Desde domingo, 26, o grupo se encontra na região do Lácio, no próprio Borgo Laudato Si, com momentos de descoberta cultural, além da participação em encontros institucionais. Nesta segunda-feira, por exemplo, cantam para o presidente da Itália, Sergio Mattarella, no Quirinal, em Roma. Na quarta-feira, dia 29, então, o compromisso é com a paz e a fraternidade junto ao Papa Leão XIV, como explica o próprio maestro Andrea Bocelli. O Cântico de Paz, disse, nasce do desejo de confiar à música uma mensagem simples e universal. A paz se constrói por meio do encontro e da capacidade de ouvir a voz do outro. As crianças e os jovens protagonistas deste momento trazem consigo histórias, culturas e experiências diferentes, mas no canto descobrem uma linguagem comum, capaz de criar proximidade e esperança. A presença deles, destacou Bocelli, nos lembra que, mesmo das situações mais difíceis, podem nascer a reconciliação, a partilha e a fraternidade. Ao final da celebração, cada delegação irá entregar ao pontífice um objeto típico do país de origem, com o intuito de valorizar a identidade e testemunhar gratidão. No espírito de acolhimento que caracteriza o Borgo Laudato Si, todos os artistas e convidados serão recebidos para um momento de convívio, em uma ocasião de diálogo, encontro e fraternidade.
3: Padre Roberto Landel de Moura realizou a primeira transmissão pública de voz humana sem fio da história em 16 de julho de 1899, em São Paulo, conectando o Colégio Santana à Ponte Grande. Dando sequência à sua reflexão, a Igreja, o Progresso e a Modernidade, Padre Gerson Schmidt nos propõe hoje o incrível Padre Roberto Landel de Moura. Vamos ouvir.
4: O sacerdote jesuíta Roberto Landel de Moura, 1861 a 1928, é o verdadeiro inventor do rádio, embora não reconhecido como tal, mas considerado pioneiro da transmissão de voz sem fio e um dos precursores do rádio e da fibra óptica. Anos antes de Guglielmo Marconi, como sacerdote e inventor nascido em Porto Alegre, no estado do Rio Grande do Sul, realizou a primeira transmissão pública da voz humana, sem o uso de fios no Brasil, em 1899. Neste último 30 de junho, recordamos os 98 anos da morte do padre Roberto Landel de Moura, sacerdote gaúcho que marcou a história não apenas pela dedicação à igreja, mas também por sua contribuição pioneira à ciência e às telecomunicações. Foi o verdadeiro inventor do rádio e do mundo das telecomunicações, não apoiado pelo governo brasileiro na época de seus inventos. Por falta de apoio na época do governo brasileiro, deixou de ser batizado como verdadeiro inventor da radiodifusão. Natural de Porto Alegre, Landel de Moura faleceu em sua cidade natal em 30 de junho de 1928, aos 67 anos. Hoje, seus restos mortais estão colocados na Igreja Nossa Senhora do Rosário, de Porto Alegre, paróquia onde atuou como sacerdote pouco antes de morrer. Há poucos anos, o túmulo do pioneiro das telecomunicações estava depositado no Cemitério dos Padres, no bairro Glória, na capital gaúcha, tendo sido um tanto escondido e afastado da verdadeira história desse gênio. O deslocamento dos restos mortais e sua sepultura, localizada anteriormente na periferia da cidade, o colocam num local de destaque, numa igreja de muita peregrinação, Santuário do Sacramento da Reconciliação, local onde ocorrem muitos penitentes. Em reportagem de 30 de julho de 1995, feita por Lúcia Pires, no jornal Gaúcho Zero Hora, descreve assim algumas dessas importantes informações. Se existem controvérsias sobre datas, descobertas e inventos do padre e cientista porto-alegrense Roberto Landel de Moura, há pelo menos um ponto indiscutível em sua vida. Assim como Santos Dumont, ele foi um profissional desvalorizado em seu próprio país, pelo menos enquanto viveu. Hoje, dia em que se celebra 70 anos de sua morte, isto na ocasião da reportagem, atualmente 98 anos, o padre será lembrado como o homem que, pela primeira vez, transmitiu o som da voz humana à distância sem fios e como precursor das telecomunicações. A reportagem da jornalista formada na Pontifícia Universidade Católica do Rio Grande do Sul, Lúcia Pires, ainda reporta assim: o ineditismo do feito de Landel de Moura não foi suficiente para garantir ao padre uma vida de glórias. Foi um outro cientista, o italiano Guglielmo Marconi, quem colheu os louros da invenção do rádio. Mesmo depois de transmitir do centro de São Paulo mensagens faladas por ondas luminosas e eletromagnéticas, princípio do rádio, e de registrar patentes no Brasil e nos Estados Unidos dessa e de outras descobertas, o padre gaúcho morreu no anonimato aos 67 anos, em Porto Alegre. Padre Landel de Moura conseguiu, na época, fazer esses registros dos inventos nos Estados Unidos, tendo os principais patentes dos seguintes inventos: transmissor de ondas, precursor do rádio, para transmissão de mensagens, era utilizada a luz, princípio do laser e de fibras óticas. lâmpada de três eletrodos, peça fundamental no desenvolvimento da radiodifusão, telégrafo sem fio e intercomunicador. Em uma entrevista que concedeu ao jornal Última Hora em 1924, Landau disse que sempre trabalhou para o bem da humanidade, tentando provar que a religião não é incompatível com a ciência. Padre Landau deixou muitos cadernos manuscritos, cerca de 40 foram localizados. De suas anotações, segundo Hamilton Almeida, um dos seus principais biógrafos, é nítida a aptidão revelada pelo padre na área das ciências físicas, químicas e biológicas, e também para filosofia, psicologia, parapsicologia e medicina. Em 1967, foi fundada em Porto Alegre a Fundação Padre Landau de Moura, a FEPLAN. Atualmente, a entidade é administrada pela Universidade Federal do Rio Grande do Sul, a URCS. A FEPLAN é uma organização de caráter filantrópico com a finalidade de utilizar a imagem e o som para promover a educação. Em um livro antigo da editora Globo, Rio de Janeiro, Porto Alegre e São Paulo, publicado no ano de 1960, de autoria de Hernani Fornari, sob o título O Incrível Padre Landau de Moura, História Triste de um Inventor Brasileiro, lemos assim o seu prefácio. Se é bem verdade que, no princípio, não foram pequenas as nossas decepções diante da indiferença, da incompreensão e mesmo da descrença de alguns cientistas e técnicos ilustres em relação às descobertas e invenções daquele clérigo, menores não foram, em compensação, as satisfações que tivemos mais tarde, com o apoio, os esclarecimentos e a colaboração que passaram a prestar nos outros técnicos e cientistas, igualmente ilustres e de não menor renome e proficiência, entre os quais avultam esses cujos nomes tivemos, com as expressões do nosso reconhecimento, a honra de gravar no pórtico deste livro. E se muitas vezes vimos, com assinatura de outros, reeditado quase ipsis literis e sem citação da fonte, está-se a ver o material que íamos tão laboriosamente colhendo e publicando, ainda aí nos sentimos de alguma maneira recompensados e também agradecidos. É que compreendemos que divulgando, embora como resultado de investigações próprias ou de outrem, a vida e as obras do padre Landau de Moura, esses prestimosos articulistas estavam, a seu modo, colaborando conosco, no sentido de chamar a atenção de nossos patrícios para o esquecido e genial físico brasileiro, e assim contribuindo para o reconhecimento de seus direitos e maior glória de seu nome.

Após uma grande avaliação, a Unesco, em sua 48ª edição que se realizou em Busan, na Coreia do Sul, anunciou que o Teatro Amazonas em Manaus e o Teatro da Paz em Belém seriam reconhecidos como Patrimônio Cultural Mundial, representando os primeiros bens culturais da região norte a conseguirem tal feito. O Teatro Amazonas é um dos maiores símbolos culturais do Brasil e um dos mais famosos da América Latina. Sua história está ligada diretamente ao ciclo da borracha, que ocorreu no final do século XIX, sendo este um período de grande movimentação econômica no estado. Sua construção ocorreu para mostrar a prosperidade e o desenvolvimento da cidade. O teatro foi inaugurado em 31 de dezembro de 1896, tendo como sua primeira apresentação a ópera La Gioconda, do compositor italiano Almicari Ponchielli. A arquitetura do teatro possui materiais importados de toda a Europa, como, por exemplo, mármore italiano, vidros e cristais franceses e estruturas metálicas da Inglaterra. Após um declínio econômico da cidade de Manaus, o teatro passou por um longo período de poucas atividades, sendo assim obrigado a fechar por vários anos. Na segunda metade do século XX, o edifício foi restaurado. Atualmente, o Teatro Amazonas virou um patrimônio histórico para todo o Brasil. Há diversos concertos, óperas, apresentação de dança, peças de teatro e eventos culturais, como o Festival Amazonas de Ópera. Já o Teatro da Paz, em Belém, surgiu também por conta do ciclo da borracha, no século XIX. O objetivo de construir o teatro era para suprir os desejos da elite paraense de assistir espetáculos e óperas. Sua arquitetura representa o estilo neoclássico. Seu projeto começou em 1869, mas só foi concluído em 1868, por conta de atrasos e mudanças no projeto. Em 1878, foi inaugurado com a apresentação do drama francês As Duas Órfãs, do dramaturgo Adolphe de Nery. Até hoje, o teatro recebe óperas, companhias de teatro e concertos. Os dois teatros foram candidatados pelo governo brasileiro como teatros da Amazônia, criando dois grupos, sendo assim, o Teatro Amazonas e o Largo de São Sebastião, em Manaus, e o Teatro da Paz e a Praça da República, em Belém. Dessa forma, o Brasil passou a ter 26 sítios reconhecidos pela Organização da ONU, sendo eles 16 culturais, 9 naturais e 1 misto.

Obrigado a Poliana. Parabéns mais uma vez, então, a Belém e a Manaus. Chegamos à conclusão do espaço de hoje, agradecendo a sua presença. A gente volta amanhã, nesse mesmo horário, com mais informações direto do Vaticano para você. Uma boa semana. E até lá.

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2: Sede humanos como é Cristo e certamente mudareis este mundo para melhor. Foi o conselho do Papa Leão XIV para os jovens reunidos em Lamego, Portugal, no segundo encontro Rejoice, Jornada Nacional da Juventude. A consternação do diretor das escolas da Custódia da Terra Santa, Padre Ibrahim Faltas, que, diante de uma terra irreconhecível, faz um alerta a quem provoca a violência e a quem não intervém para deter esta espiral sem fim.
1: Há quase 200 anos era criada por negros no Brasil e por eles dirigida a Associação Protetora dos Desvalidos. Agora ela tem pela primeira vez uma mulher como presidente. Em entrevista à revista Raça, ela fala dos desvalidos de ontem e de hoje e da evolução dos métodos de proteção e luta pela dignidade. E de 22 a 26 deste mês de julho, teve lugar na Colômbia a 4ª Conferência Continental de Estudos Afro-Latino-Americanos. Mais de 1000 participantes e centenas de painéis. Tema a desenvolver na rubrica Segunda Década dos Afrodescendentes.
2: Sede humanos como é Cristo e certamente mudareis este mundo para melhor. Foi o conselho do Papa Leão XIV para os jovens reunidos em Lamego, em Portugal, no segundo encontro Rejoice, Jornada Nacional da Juventude. Mais pormenores com a colega Mariângela Jaguraba.
3: O Papa Leão XIV enviou uma videomensagem aos jovens portugueses por ocasião do segundo encontro Rejoice, Jornada Nacional da Juventude Lamego, Portugal, que se realiza de 24 a 26 de julho. O pontífice inicia sua saudação com um convite.
4: Alegrai-vos sempre no Senhor. Aí, em Lamego e em toda parte, nas vossas famílias, nas escolas, nas paróquias, nos movimentos e nos vários grupos juvenis a que pertenceis. Alegrai-vos no Senhor, com os vossos bispos e os responsáveis que vos acompanham, a vós e a muitos outros jovens em Portugal.
3: Ao recordar os dias da Jornada Mundial da Juventude de 2023 em Lisboa, disse:
4: Foram dias esplêndidos e felizes, pela concórdia entre todos, pela harmonia entre diferentes línguas e culturas, mas, sobretudo, pelo encontro intenso com o Senhor Jesus e pela experiência das maravilhas que Cristo vivo realiza quando nos reunimos em seu nome.
3: Afirmando em seguida que é sempre especial estar com jovens porque o entusiasmo da fé é contagiante. O amor que demonstrais por Cristo reconforta, disse Leão. É maravilhoso nos nossos dias ver jovens como vós, cheios de fé e sem medo de o dizer. Complementando, é bonito notar que tendes fome da justiça e da caridade e não vos dais por satisfeitos com valores efêmeros.
4: Não tenhais medo da inquietude que vos habita. Aproveitai o seu impulso para vos aproximardes ainda mais de Cristo e para testemunhardes os valores do Evangelho. Bem-acorados na palavra de Jesus, lendo o Evangelho todos os dias, nunca deixeis de sonhar uma terra onde haja paz e fraternidade, nem de olhar para o mundo com encanto, nem de enfrentar o futuro com a luz da esperança. Queridos jovens, não deixeis que nada nem ninguém vos roube a esperança. Deus chama-nos sempre a ser santos, e os santos são profundamente humanos. Sede, pois, humanos, como é Cristo, e certamente mudareis este mundo para melhor. Que Nossa Senhora de Fátima, o Mãe do Bom Conselho, vos ajude.
2: Na Terra Santa, diz o diretor das Escolas da Custódia da Terra Santa, Padre Ibrahim Faltas, a violência que nunca abandonou esta terra intensifica-se cada vez mais. Uma violência que se expande para novos atos de vingança, que aumenta a lista de mortes e destruição, que reduz as perspectivas de paz e que aprisiona mentes e corações atrás das cercas de arame farpado. A Cisjordânia queima, sangra, grita sua dor e sofrimento. Como Gaza, a Cisjordânia é um território que perdeu a sua dimensão e os seus espaços, que já não é reconhecível. Uma terra que foi dividida física e socialmente, ultrajada por feridas profundas, violada na sua identidade histórica. Cada canto desta terra sofre violência e destruição diariamente. Cada habitante desta terra sofre com a escassez, as limitações, o sofrimento e a humilhação que aumentam cada dia. As pessoas estão a morrer numa guerra não oficial, não declarada, mas contínua, constante e generalizada. O número de casas e terras queimadas é incontável. Não é mais possível viajar de uma cidade para outra, mesmo entre cidades muito próximas, para emergências médicas, para trabalhar, para ajudar parentes ou para defender pequenas propriedades familiares ocupadas e adquiridas ilegalmente por colonos prepotentes e violentos. Recebo, diz ainda o padre Ibrahim, vários pedidos de ajuda para necessidades que se tornaram graves, perigosas e difíceis de resolver. Os numerosos postos de controlo, mais de 1000, e os postos de controlo aéreo agora fazem parte de uma paisagem que antes definia a história e a vida dos palestinianos. Trabalho nos campos, extensões de olivais, animais pastando e cidades grandes e pequenas, repletas de sons, cores e vidas. Ao longo dos anos, os assentamentos cercaram cada aldeia, cada sinal e símbolo de sociabilidade. Eles cercam a vida palestiniana, mas não as acolhem. Sufocam-na, abafam as esperanças dos jovens que nem sequer conseguem imaginar o seu futuro, destroem as expectativas de quem trabalha arduamente para construir o passado e o presente, destroem os sorrisos e o sonho das crianças que veem a sua terra devastada, limitada e desprovida de cor. Pais impossibilitados de levar seus filhos que necessitam de cuidados hospitalares frequentes. Filhos que não podem chegar até aos seus pais idosos e doentes. Pais de família parados em postos de controle que os impedem de ir trabalhar. Essas situações vêm ocorrendo há meses, até mesmo anos, na Cisjordânia. As pessoas estão desesperadas e aterrorizadas pelas inúmeras incursões de colonos que impunemente conseguem espalhar medo e terror entre as pessoas, que não encontram abrigo e proteção sequer nas suas próprias casas. Os fortes apelos do Santo Padre para que cesse a violência devem ser ouvidos por quem a provoca e por quem não intervém para deter esta espiral sem fim. As eleições anunciadas e agendadas para os próximos meses em Israel e na Palestina devem trazer novos equilíbrios e verdadeira justiça para ambos os povos. A esperança de que o curso da história possa mudar jamais abandona quem tem fé e confiança no Senhor, concluiu dizendo o padre Ibrahim Faltas, diretor das Escolas da Custódia da Terra Santa. O arcebispo de Mbeya, na Tanzânia, Dom Gervachon Muswakihila Nyaizonga, foi eleito como novo presidente da Associação das Conferências Episcopais da África Oriental, a MECEA. Na manhã deste domingo, dia 26 de julho, Dom Nyaizonga presidiu a celebração eucarística de encerramento da 21ª Assembleia Plenária da MECEA, realizado no Campo Loreto Msongari, em Nairobi. O arcebispo refletiu sobre as leituras bíblicas do dia, reconhecendo a responsabilidade que lhe foi confiada, O arcebispo afirmou que se identificava com a oração de Salomão pela sabedoria. Na sua mensagem final, divulgada no final da 21ª Assembleia Plenária da MCA, os bispos da região reafirmaram o seu compromisso de escutar atentamente as esperanças, as preocupações e o sofrimento dos jovens, prometendo ações concretas para os acompanhar na vida e na missão da Igreja. A Assembleia Plenária dos Bispos teve lugar em Nairobi, no Quênia, de 19 a 26 de julho. A mensagem dos bispos, divulgada 26 de julho de 2026, esboça uma visão pastoral inspirada no tema da Assembleia, a caminhada sinodal da MCA, juntamente com os jovens, construindo pontes de comunhão, esperança, justiça e boa governação. Os bispos comprometem-se a reforçar a participação dos jovens tanto na vida eclesial como na cívica, mediante a criação e o reforço de núcleos dedicados à juventude em toda a região, a formação de missionários digitais católicos para a evangelização na era digital, a promoção da educação, do aconselhamento, do empreendedorismo e do desenvolvimento de competências, bem como o reforço das políticas de proteção e de prestação de contas na pastoral juvenil. Os prelados comprometeram-se ainda a aprofundar a colaboração e a solidariedade entre as conferências episcopais membros da MCA, ao mesmo tempo que dialogam com os governos, as instituições regionais e os parceiros de desenvolvimento para defender a mobilidade segura e legal dos jovens, uma maior participação cívica e a resolução pacífica dos conflitos através do diálogo. Dirigindo-se diretamente aos líderes políticos da região, os bispos manifestaram preocupação com as experiências relatadas pelos jovens durante a Assembleia. Os jovens disseram-nos claramente que muitas vezes se sentem usados durante os períodos eleitorais e esquecidos assim que os votos são apurados, afirmam os bispos. Pedimos o fim de qualquer exploração e instrumentalização dos jovens que se aproveita da sua situação de carência para obter vantagens políticas egoístas. Convidamos, pelo contrário, os líderes políticos a se tornarem líderes que inspirem esperança entre os jovens. Os bispos apelaram ainda aos parceiros ecumênicos e interreligiosos, ao setor empresarial e às agências de desenvolvimento para que trabalhem com a Igreja na criação de estruturas de apoio pastoral, psicossocial, educativo e digital que permitam aos jovens florescer. Numa mensagem dirigida aos próprios jovens, os bispos recordam-lhes que não são apenas o futuro da Igreja, mas uma parte essencial da sua missão

Segunda década dos afrodescendentes, 2025-2034. Get up, stand up. Don't give up the fight. Esfoliando, por assim dizer, a revista brasileira Raça Online, esbatemo-nos numa entrevista realizada em março de 2025 por Maurício Pestana, diretor executivo da revista, a Lígia Margarida, primeira mulher presidente da mais antiga instituição fundada e dirigida por negros na luta pela igualdade em São Salvador da Bahia, no Brasil. Trata-se da Associação Protetora dos Desvalidos, SPD. Foi fundada em 1832 na Bahia, entre as duas maiores rebeliões negras que o país vivenciou, a Revolta dos Búzios e a Revolta dos Malés, escreve Maurício Pestana na introdução à entrevista. Ele acrescenta que, ainda que 186 anos depois, esta associação, hoje com um património material e imaterial invejável, passou da proteção dos negros escravizados, que eram então os desvalidos, à proteção da maioria da população brasileira, ainda desprotegida. E a primeira pergunta que ele coloca à atual presidente Lígia Margarida...

financeiro aos chamados ganhadores e ganhadoras da época e assistência às famílias dos associados falecidos, entre outras atividades. Mas estavam também presentes nas lutas políticas pela igualdade de direitos na cidade, como se pode notar pelos relatórios nos arquivos, diz ela. Hoje, frisa, continuamos atuando em apoio do movimento social da cidade de diversas formas, seja como ações de apoio aos associados, seja em projetos sociais voltados para questões ligadas à desigualdade social. Apoio a comunidades negras de vários países também é uma das nossas ações, afirma ela, citando ainda a parceria com a Rota dos Quilombos. Quilombos, recordamos, eram lugares de resistência dos negros ao regime esclavagista do Brasil. Eram quase estados onde viviam de forma autónoma e livre. O mais famoso dos quilombos de então foi o Grande Quilombo dos Palmares, erguido e regido por Zumbi e que durou quase um século. Quase 200 anos depois da criação da Associação Protetora dos Desvalidos, SPD, como concilia a sua linha tradicional e modernidade? Perguntou o jornalista. Através do diálogo, respondeu Lígia Margarida, frisando que os ritos tradicionais não podem ser obstáculos para fazermos as discussões atuais e necessárias. Enquanto os arquivos e alguns associados lembram como eram enfrentadas as questões no passado, os problemas de hoje nos impulsionam a atuar nas questões emergentes, sem logicamente esquecer os objetivos da casa, disse ela. E o jornalista quis saber também quais são as formas de manutenção e sobrevivência da Associação Protetora dos Desvalidos hoje. Desde o início, sublinhou a presidente, os fundadores criaram mecanismos de autonomia. As joias, as mensalidades e contribuições livres de simpatizantes e associados foram o grande pilar da sustentação. Com o tempo, foram criando novas estratégias para mobilizar recursos. A compra de imóveis é, até hoje, a principal fonte de recursos para a instituição, diz ela, ressaltando que mobilizam recursos de diversas formas para manter as ações da casa. Para isto, contamos com a firme colaboração de associados e interessados na história da Associação Protetora dos Desvalidos. Lígia Margarida prossegue respondendo a perguntas relacionadas com os maiores desafios hoje desta histórica instituição e quem eram os desvalidos da época. Os 19 homens negros que criaram a instituição estavam cientes da necessidade de garantir os direitos humanos do povo escravizado. Lutavam contra o racismo, a imposição religiosa e contra a desigualdade social. Na época, usaram a lógica de amparo aos desvalidos. Hoje, o nosso desafio é fazer a releitura disso, aproximarmo-nos dos nossos desvalidos e contribuir para que os direitos sejam garantidos. E cita a juventude negra, vítima diária de genocídio, a mulher negra, vítima de racismo institucional, as crianças a quem se nega o direito de viver a sua infância. Lutar por justiça social, igualdade de direitos e de género, liberdade religiosa e respeito pela diversidade, aliado ao inserir nos quadros da instituição uma juventude consciente e identificada com a nossa história, é o nosso desafio. A pergunta sobre o que distingue a Associação Protetora dos Desvalidos, com profunda história de luta a favor do povo negro, e instituições contemporâneas como Olodum e Leaê, empenhadas também nessa luta, a advogada Lígia Margarida respondeu: as nossas lutas têm um único objetivo, contribuir para o bem-estar e bem-viver dos nossos povos, ver os seus direitos respeitados. Uma instituição como a SPD, ou seja, a Associação Protetora dos Desvalidos, criada em 1832, depois da Revolta dos Búzios e 3 anos antes da Revolta dos Malés, época da repressão a toda

iniciativa negra, quando ser candomblecista ou capoeirista era reprimido, até com a pena de morte, facilmente compreendemos que eles elegeram outra estratégia aceite no período: amparar os desvalidos. No entanto, continuou Lígia, o que faziam era muito mais do que isso. Apoiavam ganhadores e ganhadoras, emprestavam dinheiro com juros baixos, criaram pecúlio, entre outras ações. Foram muitos os meios, mas o fim era o mesmo: empoderar o povo negro. Hoje, prossegue a presidente, os co-irmãos Olodum e Ilé Aiyé, gozando de mais liberdade no campo da expressão da nossa cultura e musicalidade, utilizam outras ferramentas e estratégias para reafirmar a nossa identidade, lembrando que somos negros e não temos vergonha disso. O que nos difere são as estratégias utilizadas e a forma como elas são implementadas. O foco é o mesmo, os caminhos diferentes, mas chegaremos juntos à vitória do povo negro quando o poder da cidade for nosso, lembrando os ideais pensados pelos revoltosos de Búzios e dos Malés, rematou a presidente da Associação Protetora dos Desvalidos. Sobre as revoltas dos Búzios e a revolta dos Malés, voltaremos proximamente. E para concluirmos esta rubrica de hoje, mais uma notícia relativa aos negros na América Latina. Teve lugar na cidade de Cali, na Colômbia, de 22 a 24 deste mês de julho de 2026, a 4ª Conferência Continental sobre Estudos Afro-Latino-Americanos. Reuniu na Universidade Privada Colombiana ICESI mais de 1000 investigadores, estudantes, artistas, decisores políticos e produtores de conhecimento de todas as Américas e de outras regiões. Organizada pelo Instituto de Investigação Afro-Latino-Americana, ALARI, da Universidade de Harvard, nos Estados Unidos, e pelo Centro de Estudos Afrodiaspóricos, da Universidade ICESI, a conferência tornou-se o principal encontro internacional dedicado a estudos afro-latino-americanos. A sessão plenária inaugural marcou um momento histórico, contando com a presença da vice-presidente da Colômbia, Francia Márquez, naquela que foi a sua última aparição pública antes de deixar o cargo por fim de mandato. Esteve acompanhada pela ministra da Ciência, Tecnologia e Inovação da Colômbia, Isenia Olaya, pelo reitor da Universidade ICESI, Esteban Piedrahita, pelo diretor fundador do ALARI, Alejandro de la Fuente, e por Márcia Lima, diretora de AfroCEPRAB, organizadora da 3ª Conferência Continental em São Paulo, no Brasil, e membro do Consórcio Universitário de Estudos Afro-Latino-Americanos. O debate foi moderado pela ex-ministra da Educação, Aurora Vergara. O painel refletiu sobre o crescimento notável dos estudos afro-latino-americanos como campo de conhecimento e sobre a importância de fortalecer as instituições, ampliar a colaboração internacional e apoiar a investigação rigorosa. Fazendo eco do apelo da vice-presidente Francia Márquez por justiça e dignidade, Alejandro de la Fuente terminou a sua intervenção com a frase: até que a dignidade se torne um hábito, sublinhando o empenho da conferência em promover um conhecimento que contribua para sociedades mais equitativas. Durante a cerimónia de abertura, foi também anunciado que a 5ª Conferência Continental sobre Estudos Afro-Latino-Americanos será acolhida pela Universidade Nacional Maior de San Marcos, em Lima, no Peru, em julho de 2028. O anúncio foi feito por Carlota Casilino, diretora da Faculdade de Ciências Sociais da Universidade de San Marcos.
Ao longo de 3 dias, foram desenvolvidos centenas de painéis académicos, mesas redondas, lançamento de livros, exibições de filmes, apresentações artísticas e debates públicos que refletiram a diversidade e a vitalidade dos estudos afro-latino-americanos. Através de iniciativas como a Conferência Continental, o ALARI continua a fortalecer a área ao constituir redes académicas transnacionais, apoiar parcerias institucionais e criar espaços onde a investigação de ponta possa florescer em todas as Américas.

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1: A primeira-ministra de Moçambique, Maria Bem-vinda Levi, apelou nesta segunda-feira, dia 27 de julho, ao Fundo Nacional de Desenvolvimento Sustentável para intensificar os esforços no combate à fome, à insegurança alimentar e na criação de oportunidades concretas para jovens e mulheres nas comunidades. Moçambique possui condições agroecológicas excepcionais. Temos potencial para produzir alimentos em quantidade suficiente para abastecer o mercado interno e até exportar. Devemos, por isso, reforçar a segurança alimentar e nutricional. Podemos e devemos igualmente gerar rendimento para as famílias moçambicanas, afirmou Maria Bem-vinda Levi, citada pelo jornal Angola Online. A governante falava em Maputo durante a cerimónia de tomada de posse de Dino Foi como presidente do Conselho de Administração do Fundo Nacional de Desenvolvimento Sustentável. Destacou que o novo responsável assume a liderança de uma instituição estratégica para o desenvolvimento do país, com a missão de impulsionar iniciativas que promovam o crescimento sustentável, a redução da pobreza e a melhoria das condições de vida das populações.
2: E com isto terminamos por hoje esta emissão da Rádio Vaticano. Obrigada pela atenção e até amanhã, se Deus quiser.

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1: Bom dia. E começamos o boletim desta terça-feira, 28 de julho, com o Papa Leão XIV, que na noite de ontem deixou Castel Gandolfo, concluindo um breve período de descanso. Túlio Fonseca.
2: Leão XIV deixou Castel Gandolfo na noite de segunda-feira, 27 de julho, às 20 horas e 34 minutos, horário local, encerrando o período de descanso iniciado em 5 de julho para retornar ao Vaticano. A bordo de um automóvel, o Papa saudou um grupo de pessoas reunidas diante da residência pontifícia à espera de sua saída e abençoou algumas crianças. O pontífice voltará a Castel Gandolfo na próxima quarta-feira, 29 de julho, para participar do encontro de oração e fraternidade Cântico de Paz, promovido pelo Centro de Alta Formação Laudato Si e pela Andrea Bocelli Foundation. O evento, inserido nas celebrações do 8º centenário da passagem de São Francisco de Assis para a vida eterna, terá início às 19 horas locais, nos jardins das Vilas Pontifícias. Ao longo dos 23 dias de permanência em Castel Gandolfo, o Papa também se dedicou à oração, à leitura e à prática de atividades esportivas. Durante sua estadia na pequena cidade, às margens do Lago Albano, nos arredores de Roma, considerado um dos mais belos vilarejos da Itália, além dos 4 encontros dominicais com os fiéis para a oração do Ângelus, nos dias 5, 12, 19 e 26 de julho, conduzida da entrada principal do Palácio Apostólico, Leão XIV participou de outros 2 compromissos públicos: o almoço, realizado em 11 de julho, nos jardins das Vilas Pontifícias, com 200 pessoas, entre elas 35 crianças, em situação de vulnerabilidade social, provenientes da Diocese de Roma, e o concerto oferecido pela Diocese de Albano, no pátio do Palácio Apostólico, em 18 de julho. Na última semana, o pontífice também realizou 2 saídas para 3 visitas privadas, no dia 20 de julho, à Abadia Beneditina de Monte Cassino, e em 22 de julho, ao Santuário da Santíssima Trindade de Valle Pietra e aos Mosteiros de São Bento e de Santa Escolástica, em Subiaco.
1: E como nos falou o Túlio, o Santo Padre retorna a Castel Gandolfo amanhã, quarta-feira, dessa vez para participar do encontro de oração e fraternidade Cântico de Paz, na presença do tenor Andrea Bocelli. Quem nos traz os detalhes é Silvonei José.
0: O Borgo Laudato Si irá sediar a iniciativa nesta quarta-feira, 29 de julho. O encontro de comunhão e oração pela paz entre os povos, promovido pelo Centro de Alta Formação Laudato Si e pela Fundação Andrea Bocelli, será conduzido pelo Papa. O evento, que vai contar com a participação dos jovens coristas da Fundação e do próprio tenor italiano, será realizado no âmbito das comemorações dos 800 anos da morte de São Francisco de Assis. Um cântico de paz irá reunir nesta quarta-feira, no Borgo Laudato Si, em Castel Gandolfo, o Papa Leão XIV, o tenor italiano Andrea Bocelli e mais de 160 crianças e jovens provenientes da Terra Santa, Uganda e da própria Itália, que participam da primeira edição do ABF, Voice of Global Gathering, uma experiência internacional promovida pela Fundação Andrea Bocelli. O encontro de comunhão e oração pela paz entre os povos, que também é organizado pelo Centro de Alta Formação Laudato Si, faz parte das comemorações dos 800 anos da morte de São Francisco de Assis. A iniciativa pretende prestar homenagem ao legado espiritual do pobrezinho de Assis que, justamente no Cântico das Criaturas, entregou ao mundo uma visão de fraternidade universal, reconciliação e louvor ao Criador. 800 anos após sua morte, essa mensagem continua a ressoar com extraordinária atualidade em um mundo ferido por guerras, divisões e crises humanitárias, lembrando-nos de que a paz nasce do reconhecimento de que somos irmãos, da proteção da criação e do cuidado mútuo uns pelos outros. Será mais um gesto concreto de encontro, educação e fraternidade, afirma o cardeal Fábio Baggio, diretor-geral do Centro de Alta Formação Laudato Si. Celebrar o 8º centenário da ascensão de São Francisco ao céu significa deixar-se interpelar novamente pela força profética de sua mensagem. Hoje, mais do que nunca, em uma época marcada por conflitos e divisões, o Cântico das Criaturas nos lembra que tudo está interligado e que a paz se constrói educando para o encontro, o diálogo, o cuidado com a criação e a dignidade de cada pessoa. Essa é a vocação do Borgo Laudato Si, contribuir para difundir uma cultura da paz fundamentada na fraternidade humana e na ecologia integral, enraizada em nossa fé. O momento de comunhão será conduzido pelo Papa Leão XIV, que irá elevar uma oração para invocar o dom da paz no mundo, inspirando-se precisamente na mensagem universal do Cântico das Criaturas. Os funcionários dos dicastérios da Santa Sé, do Governatorato do Estado da Cidade do Vaticano e dos departamentos da Cúria Romana estão sendo convidados para viver essa experiência de fraternidade e partilha, para renovar juntos o compromisso da Igreja a serviço da paz, da reconciliação e da dignidade de cada pessoa. Um dos momentos mais significativos da celebração será dedicado à música. Um dos momentos mais significativos da celebração será dedicado à música. A oração será acompanhada pela voz do maestro Andrea Bocelli e pelo coro da sua fundação, composto por 164 crianças e jovens provenientes de Israel, Cisjordânia, Uganda, Haiti e Itália. Jovens que trazem consigo histórias diferentes, muitas vezes marcadas pela guerra, pela pobreza ou pelo sofrimento, mas que, por meio do canto, testemunham como a arte pode se tornar uma linguagem universal de diálogo, esperança e reconciliação.
1: E ainda no tema da paz, Parco de Gaza, Padre Romanelli, agradece ao pontífice pela proximidade e orações. Túlio.
2: O olhar do Padre Gabriel Romanelli transmite alegria. Em um vídeo publicado no último domingo, no canal da Paróquia da Sagrada Família de Gaza no YouTube, o seu sorriso aparece luminoso e contagiante, como se por um instante o drama da guerra que há tanto tempo aprisiona os habitantes de toda a faixa de Gaza tivesse sido colocado de lado. O motivo dessa alegria do pároco da única Igreja Católica de toda a região está contido em uma breve mensagem que o Papa enviou justamente no domingo à sua comunidade. Os dias passam, assim como as semanas, disse-nos o Papa, mas vejo que as condições continuam muito difíceis. Em seguida, acrescenta Romanelli, Leão XIV quis recordar que não há um momento sequer que deixe de pensar e rezar por aqueles que estão sofrendo. E dirigindo-se especialmente aos sacerdotes e a todos os religiosos, confiou-lhes esta exortação: obrigado por permanecerem ao lado deles, que Deus os ajude e os fortaleça, minha bênção e um abraço fraterno. O pároco também agradece ao pontífice pelas palavras pronunciadas após a oração do Ângelus sobre os sofrimentos da Terra Santa e pelo apelo para que cessem todos os conflitos, incluindo os que devastam o Oriente Médio. A situação em Gaza continua desastrosa e o Santo Padre não deixa de manter um contato constante conosco e de rezar por nós. No vídeo do pároco da Sagrada Família, ao fundo também se ouvem cantos e danças em um ambiente de alegria. Lá fora o povo está festejando, convidaram um cantor. Celebramos juntamente com milhares de religiosos da nossa querida família do Verbo Encarnado, composta por irmãs, sacerdotes e leigos, a memória dos 10 anos da consagração da congregação e da família religiosa ao Sagrado Coração de Jesus. é um retrato de uma aparente e desejada normalidade em um contexto marcado, nas últimas horas, por novos ataques israelenses na faixa de Gaza e por uma crise humanitária cada vez mais dramática. Segundo informações oficiais, mais de 1,4 milhão de pessoas, cerca de 2/3 da população, poderão enfrentar uma situação de grave insegurança alimentar até o fim de 2026, caso a redução de ajuda humanitária continue. Nos últimos dias, acrescenta Romanelli, no vídeo, a comunidade também celebrou uma novena e, após a missa, realizamos um ato de reparação pelas ofensas cometidas contra o Sagrado Coração e renovamos a consagração do mundo da faixa de Gaza, da nossa paróquia e da nossa consagração ao Coração de Jesus. São gestos de esperança por uma paz que, infelizmente, ainda parece distante.
1: Na segunda-feira, a Secretaria-Geral do Sínodo divulgou um documento que oferece aos bispos e às equipes sinodais critérios, indicações práticas para a preparação e realização de sua Assembleia de Avaliação, agendada para o primeiro semestre de 2027. Mariângela Jaguraba.
3: Disponível em vários idiomas no site synod.va, o documento visa orientar as igrejas locais, dioceses e eparquias, as dioceses das igrejas católicas orientais, na preparação e celebração de sua Assembleia de Avaliação, agendada para o primeiro semestre de 2027, auge da fase denominada Fazer Memória. Avaliar não é um exercício técnico, mas uma experiência de gratidão e verdade, explica o secretário-geral do Sínodo, cardeal Mário Greck. Fazer memória significa reconhecer o que o Senhor realizou na caminhada de nossas comunidades e deixar-se guiar rumo aos passos sucessivos. É assim que uma igreja se torna cada vez mais capaz de conversão. Nas Escrituras, esclarece o comunicado que acompanha o documento, fazer memória não significa olhar para o passado, mas sim reconhecer a ação de Deus na história para discernir o presente e abrir-se ao futuro. Nesse sentido, as notas convidam cada igreja local a reler com gratidão e sinceridade o caminho empreendido na fase de implementação do sínodo para reconhecer os frutos que amadureceram e os próximos passos para os quais é chamada. O documento segue os passos dos textos de referência do percurso sinodal, como o documento final, as diretrizes para a fase de implementação e rumo às assembleias 2027-2028, dos quais constitui o acompanhamento operacional para a etapa local. Dirigidas principalmente aos bispos e eparcas responsáveis pelo processo e às equipes sinodais que o animam, as notas não propõem um modelo a ser aplicado, mas sugerem um possível caminho a seguir, apresentando questões, critérios e algumas indicações práticas a serem adaptadas a cada contexto local. Elas ecoam a orientação do Papa Leão XIV. A sinodalidade, explicou ele no discurso de encerramento dos trabalhos do Consistório Extraordinário de 26 e 27 de junho de 2026, é um estilo espiritual, nasce do encontro, cresce pela escuta e amadurece pelo discernimento. O documento está dividido em duas partes estreitamente ligadas. A primeira acompanha a elaboração do relatório narrativo, o texto no qual uma igreja local relata o caminho percorrido, fruto de uma releitura espiritual em três partes: reunir memórias, reconhecer e ouvir os sinais e compreender os processos de transformação, interpretados através das três conversões indicadas no documento final: relações, processos eclesiais e laços. A segunda parte acompanha a preparação e a realização da Assembleia de Avaliação, convocada pelo bispo como uma experiência profundamente espiritual, da qual emergiram um relatório narrativo em sua forma definitiva e uma carta às outras igrejas. O relatório narrativo e a carta representam a contribuição que cada igreja local oferece à caminhada comum de toda a igreja no espírito da troca de dons. Validados pelo bispo, serão encaminhados à equipe sinodal nacional ou regional e compartilhados com a Secretaria-Geral do Sínodo até 30 de junho de 2027.
1: Dos estúdios da Rádio Vaticano, Vatican News, Jackson Erpen.

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1: Louvado seja nosso Senhor Jesus Cristo. O noticiário da Rádio Vaticano, Vatican News, direto da Cidade do Vaticano. Alô, amigos de todo o Brasil e do continente africano, estamos juntos com o noticiário da Rádio Vaticano, Vatican News, em língua portuguesa, nesta terça-feira, 28 de julho, trazendo as últimas notícias do Papa, da Igreja e do mundo. Nos estúdios Silvana e José, com a assessoria técnica de Bruno Orti. Uma saudação a você no Brasil e nos países de língua portuguesa. O tempo é bom na cidade do Vaticano e a temperatura, nesse momento, na Praça São Pedro, 34 graus Celsius. A temperatura que nós percebemos é de 37. E vamos aos destaques do programa de hoje. O Papa Leão XIV deixou na noite de ontem o Palácio Apostólico de Castel Gandolfo, nos Castelos Romanos, para retornar ao Vaticano. Leão XIV e o tenor Andrea Bocelli se unem em oração por um cântico de paz. O Borgo Laudato Si irá sediar a iniciativa nesta quarta-feira, 29 de julho. Padre Romanelli, em Gaza, agradece ao Papa pela proximidade e orações. Em um vídeo, o pároco tornou pública uma breve mensagem que o Papa enviou à comunidade. No espaço Memória Histórica, o incrível padre Roberto Landel de Moura. Estados Unidos, Irã, Trump oferece nova chance para a paz. Nesta terça, Netanyahu na Casa Branca. Bom dia mais uma vez a você e a Igreja hoje recorda para nós Santo Inocêncio I. Nos estúdios comigo, Poliana Ferreira. Bom dia, Poliana.
2: Bom dia, Silvanei. Inocêncio era italiano. Foi eleito no ano 401 e governou a Igreja por 16 anos, um período dos mais difíceis para o cristianismo. Um dos maiores traumas de seu pontificado foi a invasão e o saque de Roma, pelos bárbaros godos, pelos quais tentou mediar entre o imperador Honório e o invasor bárbaro Alarico. Sem êxito. Foram 3 dias de roubo, devastação e destruição. Os bárbaros pouparam apenas as igrejas, devido a anos de contato e mediação com Inocêncio I. Este Papa conseguiu manter a disciplina da Igreja, tomando decisões litúrgicas que chegaram até nós. Escreveu inúmeras cartas pastorais e canônicas, estudadas até hoje. Foi ele que também estabeleceu a uniformidade entre as várias igrejas através da doutrina apostólica romana. Por sua influência política, obteve do imperador Honório a proibição das lutas entre os gladiadores. Papa Inocêncio I faleceu em 28 de julho de 417 e foi sepultado no cemitério de Pontiano, em Roma.
1: E o Papa Leão XIV concluiu ontem o seu período de descanso em Castel Gandolfo. Túlio Fonseca.
3: Leão XIV deixou o Castel Gandolfo na noite de segunda-feira, 27 de julho, às 20 horas e 34 minutos, horário local, encerrando o período de descanso iniciado em 5 de julho para retornar ao Vaticano. A bordo de um automóvel, o Papa saudou um grupo de pessoas reunidas diante da residência pontifícia à espera de sua saída e abençoou algumas crianças. O pontífice voltará a Castel Gandolfo na próxima quarta-feira, 29 de julho, para participar do Encontro de Oração e Fraternidade Cântico de Paz, promovido pelo Centro de Alta Formação Laudato Si e pela Andrea Bocelli Foundation. O evento, inserido nas celebrações do 8º centenário da passagem de São Francisco de Assis para a Vida Eterna, terá início às 19 horas locais, nos Jardins das Vilas Pontifícias. Ao longo dos 23 dias de permanência em Castel Gandolfo, o Papa também se dedicou à oração, à leitura e à prática de atividades esportivas, Durante sua estadia na pequena cidade, às margens do Lago Albano, nos arredores de Roma, considerado um dos mais belos vilarejos da Itália, além dos 4 encontros dominicais com os fiéis para a oração do Ângelus, nos dias 5, 12, 19 e 26 de julho, conduzida da entrada principal do Palácio Apostólico, Leão XIV participou de outros 2 compromissos públicos: o almoço, realizado em 11 de julho, nos jardins das Vilas Pontifícias, com 200 pessoas, entre elas 35 crianças, em situação de vulnerabilidade social, provenientes da Diocese de Roma, e o concerto oferecido pela Diocese de Albano, no pátio do Palácio Apostólico, em 18 de julho. Na última semana, o pontífice também realizou 2 saídas para 3 visitas privadas, no dia 20 de julho, à Abadia Beneditina de Monte Cassino, e em 22 de julho, ao Santuário da Santíssima Trindade de Valle Pietra e aos Mosteiros de São Bento e de Santa Escolástica, em Subiaco. O olhar do padre Gabriel Romanelli transmite alegria. Em um vídeo publicado no último domingo no canal da Paróquia da Sagrada Família de Gaza no YouTube, o seu sorriso aparece luminoso e contagiante, como se por um instante o drama da guerra que há tanto tempo aprisiona os habitantes de toda a faixa de Gaza tivesse sido colocado de lado. O motivo dessa alegria do pároco da única igreja católica de toda a região está contido em uma breve mensagem que o Papa enviou justamente no domingo à sua comunidade. Os dias passam, assim como as semanas, disse-nos o Papa, mas vejo que as condições continuam muito difíceis. Em seguida, acrescenta Romanelli, Leão XIV quis recordar que não há um momento sequer que deixe de pensar e rezar por aqueles que estão sofrendo. E dirigindo-se especialmente aos sacerdotes e a todos os religiosos, confiou-lhes esta exortação: obrigado por permanecerem ao lado deles, que Deus os ajude e os fortaleça, minha bênção e um abraço fraterno. O pároco também agradece ao pontífice pelas palavras pronunciadas após a oração do Ângelus sobre os sofrimentos da Terra Santa e pelo apelo para que cessem todos os conflitos, incluindo os que devastam o Oriente Médio. A situação em Gaza continua desastrosa e o Santo Padre não deixa de manter um contato constante conosco e de rezar por nós. No vídeo do pároco da Sagrada Família, ao fundo, também se ouvem cantos e danças em um ambiente de alegria. Lá fora, o povo está festejando. Convidaram um cantor. Celebramos juntamente com milhares de religiosos da nossa querida família do Verbo Encarnado, composta por irmãs, sacerdotes e leigos, a memória dos 10 anos da consagração da congregação e da família religiosa ao Sagrado Coração de Jesus. É um retrato de uma aparente e desejada normalidade em um contexto marcado nas últimas horas por novos ataques israelenses na faixa de Gaza e por uma crise humanitária cada vez mais dramática. Segundo informações oficiais, mais de 1,4 milhão de pessoas, cerca de 2/3 da população, poderão enfrentar uma situação de grave insegurança alimentar até o fim de 2026, caso a redução de ajuda humanitária continue. Nos últimos dias, acrescenta Romanelli, no vídeo, a comunidade também celebrou uma novena e, após a missa, realizamos um ato de reparação pelas ofensas cometidas contra o Sagrado Coração e renovamos a consagração do mundo da faixa de Gaza, da nossa paróquia e da nossa consagração ao Coração de Jesus. São gestos de esperança por uma paz que, infelizmente, ainda parece distante.
1: Leão XIV e o tenor Andrea Bocelli se unem em oração por um cântico de paz. O Borgo Laudato Si irá sediar a iniciativa nesta quarta-feira, 29 de julho. O encontro de comunhão e oração pela paz entre os povos, promovido pelo Centro de Alta Formação Laudato Si e pela Fundação Andrea Bocelli, será conduzido pelo Papa. O evento, que vai contar com a participação dos jovens coristas da Fundação e do próprio tenor italiano, será realizado no âmbito das comemorações dos 800 anos da morte de São Francisco de Assis. Um cântico de paz irá reunir nesta quarta-feira, no Borgo Laudato Si, em Castel Gandolfo, o Papa Leão XIV, o tenor italiano Andrea Bocelli e mais de 160 crianças e jovens provenientes da Terra Santa, Uganda e da própria Itália, que participam da primeira edição do ABF, Voice of Global Gathering, uma experiência internacional promovida pela Fundação Andrea Bocelli. O encontro de comunhão e oração pela paz entre os povos, que também é organizado pelo Centro de Alta Formação Laudato Si, faz parte das comemorações dos 800 anos da morte de São Francisco de Assis. A iniciativa pretende prestar homenagem ao legado espiritual do pobrezinho de Assis que, justamente no Cântico das Criaturas, entregou ao mundo uma visão de fraternidade universal, reconciliação e louvor ao Criador. 800 anos após sua morte, essa mensagem continua a ressoar com extraordinária atualidade em um mundo ferido por guerras, divisões e crises humanitárias, lembrando-nos de que a paz nasce do reconhecimento de que somos irmãos, da proteção da criação e do cuidado mútuo uns pelos outros. Será mais um gesto concreto de encontro, educação e fraternidade, afirma o cardeal Fábio Baggio, diretor-geral do Centro de Alta Formação Laudato Si. Celebrar o 8º centenário da ascensão de São Francisco ao céu significa deixar-se interpelar novamente pela força profética de sua mensagem. Hoje, mais do que nunca, em uma época marcada por conflitos e divisões, o Cântico das Criaturas nos lembra que tudo está interligado e que a paz se constrói educando para o encontro, o diálogo, o cuidado com a criação e a dignidade de cada pessoa. Essa é a vocação do Borgo Laudato Si, contribuir para difundir uma cultura da paz fundamentada na fraternidade humana e na ecologia integral, enraizada em nossa fé. O momento de comunhão será conduzido pelo Papa Leão XIV, que irá elevar uma oração para invocar o dom da paz no mundo, inspirando-se precisamente na mensagem universal do Cântico das Criaturas. Os funcionários dos dicastérios da Santa Sé, do Governatorato do Estado da Cidade do Vaticano e dos departamentos da Cúria Romana estão sendo convidados para viver essa experiência de fraternidade e partilha, para renovar juntos o compromisso da Igreja a serviço da paz, da reconciliação e da dignidade de cada pessoa. Um dos momentos mais significativos da celebração será dedicado à música. Um dos momentos mais significativos da celebração será dedicado à música. A oração será acompanhada pela voz do maestro Andrea Bocelli e pelo coro da sua fundação, composto por 164 crianças e jovens provenientes de Israel, Cisjordânia, Uganda, Haiti e Itália. Jovens que trazem consigo histórias diferentes, muitas vezes marcadas pela guerra, pela pobreza ou pelo sofrimento, mas que, por meio do canto, testemunham como a arte pode se tornar uma linguagem universal de diálogo, esperança e reconciliação. O Cântico de Paz será o encerramento de um encontro de 10 dias, durante o qual coristas e educadores se reuniram pela primeira vez, unidos pela música, no espírito de uma aldeia global. De 20 a 25 de julho, eles foram acolhidos na Toscana, onde alternaram atividades educativas e artísticas através de um intercâmbio cultural, inclusive subindo ao palco do Teatro do Silêncio, com o maestro Andrea Bocelli. Desde domingo, 26, o grupo se encontra na região do Lácio, no próprio Borgo Laudato Si, com momentos de descoberta cultural, além da participação em encontros institucionais. Nesta segunda-feira, por exemplo, cantam para o presidente da Itália, Sergio Mattarella, no Quirinal, em Roma. Na quarta-feira, dia 29, então, o compromisso é com a paz e a fraternidade junto ao Papa Leão XIV, como explica o próprio maestro Andrea Bocelli. O cântico de paz, disse, nasce do desejo de confiar à música uma mensagem simples e universal. A paz se constrói por meio do encontro e da capacidade de ouvir a voz do outro. As crianças e os jovens protagonistas deste momento trazem consigo histórias, culturas e experiências diferentes, mas no canto descobrem uma linguagem comum, capaz de criar proximidade e esperança. A presença deles, destacou Bocelli, nos lembra que, mesmo das situações mais difíceis, podem nascer a reconciliação, a partilha e a fraternidade. Ao final da celebração, cada delegação irá entregar ao pontífice um objeto típico do país de origem, com o intuito de valorizar a identidade e testemunhar gratidão. No espírito de acolhimento que caracteriza o Borgo Laudato Si, todos os artistas e convidados serão recebidos para um momento de convívio, em uma ocasião de diálogo, encontro e fraternidade. No Espaço Memória Histórica, o incrível padre Roberto Landel de Moura. Jacques Werpen.
4: Padre Roberto Landel de Moura realizou a primeira transmissão pública de voz humana sem fio da história em 16 de julho de 1899, em São Paulo, conectando o Colégio Santana à Ponte Grande. Dando sequência à sua reflexão, A Igreja, o Progresso e a Modernidade, Padre Gerson Schmidt nos propõe hoje o incrível padre Roberto Landel de Moura. Vamos ouvir.
5: O sacerdote Roberto Landel de Moura, 1861 a 1928, é o verdadeiro inventor do rádio, embora não reconhecido como tal, mas considerado o pioneiro da transmissão de voz sem fio e um dos precursores do rádio e da fibra óptica. Anos antes de Guglielmo Marconi, como sacerdote e inventor nascido em Porto Alegre, no estado do Rio Grande do Sul, realizou a primeira transmissão pública da voz humana, sem o uso de fios, no Brasil, em 1899. Neste último 30 de junho, recordamos os 98 anos da morte do padre Roberto Landel de Moura, sacerdote gaúcho que marcou a história não apenas pela dedicação à igreja, mas também por sua contribuição pioneira à ciência e às telecomunicações. Foi o verdadeiro inventor do rádio e do mundo das telecomunicações, não apoiado pelo governo brasileiro na época de seus inventos. Por falta de apoio na época do governo brasileiro, deixou de ser batizado como verdadeiro inventor da radiodifusão. Natural de Porto Alegre, Landel de Moura faleceu em sua cidade natal em 30 de junho de 1928, aos 67 anos. Hoje seus restos mortais estão colocados na Igreja Nossa Senhora do Rosário, de Porto Alegre, paróquia onde atuou como sacerdote pouco antes de morrer. Há poucos anos, o túmulo do pioneiro das telecomunicações estava depositado no Cemitério dos Padres, no bairro Glória, na capital gaúcha, tendo sido um tanto escondido e afastado da verdadeira história desse gênio. O deslocamento dos restos mortais e sua sepultura, localizada anteriormente na periferia da cidade, o colocam num local de destaque, numa igreja de muita peregrinação, santuário do Sacramento da Reconciliação, local onde acorrem muitos penitentes. Em reportagem de 30 de julho de 1995, feita por Lúcia Pires, no jornal Gaúcho Zero Hora, descreve assim algumas dessas importantes informações. Se existem controvérsias sobre datas, descobertas e inventos do padre e cientista porto-alegrense Roberto Landel de Moura, há pelo menos um ponto indiscutível em sua vida. Assim como Santos Dumont, ele foi um profissional desvalorizado em seu próprio país, pelo menos enquanto viveu. Hoje, dia em que se celebra 70 anos de sua morte, isto na ocasião da reportagem, atualmente 98 anos, o padre será lembrado como o homem que, pela primeira vez, transmitiu o som da voz humana à distância sem fios e como precursor das telecomunicações. A reportagem da jornalista formada na Pontifícia Universidade Católica do Rio Grande do Sul, Lúcia Pires, ainda reporta assim: o ineditismo do feito de Landel de Moura não foi suficiente para garantir ao padre uma vida de glórias. Foi um outro cientista, o italiano Guilherme Marconi, quem colheu os louros da invenção do rádio. Mesmo depois de transmitir do centro de São Paulo mensagens faladas por ondas luminosas e eletromagnéticas, princípio do rádio, e de registrar patentes no Brasil e nos Estados Unidos dessa e de outras descobertas, o padre gaúcho morreu no anonimato aos 67 anos em Porto Alegre. Padre Landel de Moura conseguiu, na época, fazer esses registros dos inventos nos Estados Unidos, tendo os principais patentes dos seguintes inventos: transmissor de ondas, precursor do rádio, para transmissão de mensagens, era utilizada a luz, princípio do laser e de fibras ópticas. Lâmpada de três eletrodos, peça fundamental no desenvolvimento da radiodifusão. Telégrafo sem fio e intercomunicador. Em uma entrevista que concedeu ao jornal Última Hora em 1924, Landel disse que sempre trabalhou para o bem da humanidade, tentando provar que a religião não é incompatível com a ciência. Padre Landel deixou muitos cadernos manuscritos, cerca de 40 foram localizados. De suas anotações, segundo Hamilton Almeida, um dos seus principais biógrafos, é nítida a aptidão revelada pelo padre na área das ciências físicas, químicas e biológicas, e também para filosofia, psicologia, parapsicologia e medicina. Em 1967, foi fundada em Porto Alegre a Fundação Padre Landel de Moura, a FEPLAN. Atualmente, a entidade é administrada pela Universidade Federal do Rio Grande do Sul, a URCS. A FEPLAN é uma organização de caráter filantrópico com a finalidade de utilizar a imagem e o som para promover a educação. Em um livro antigo da editora Globo, Rio de Janeiro, Porto Alegre e São Paulo, publicado no ano de 1960, de autoria de Hernani Fornari, sob o título O Incrível Padre Landel de Moura, História Triste de um Inventor Brasileiro, lemos assim o seu prefácio: se é bem verdade que, no princípio, não foram pequenas as nossas decepções diante da indiferença, da incompreensão e mesmo da descrença de alguns cientistas e técnicos ilustres em relação às descobertas e invenções daquele clérigo, menores não foram, em compensação, as satisfações que tivemos mais tarde, com o apoio, os esclarecimentos e a colaboração que passaram a prestar nos outros técnicos e cientistas, igualmente ilustres e de não menor renome e proficiência, entre os quais avultam esses cujos nomes tivemos, com as expressões do nosso reconhecimento, a honra de gravar no pórtico deste livro. E se muitas vezes vimos, com assinatura de outros, reeditado quase ipsis literis e sem citação da fonte, está-se a ver o material que íamos tão laboriosamente colhendo e publicando, ainda aí nos sentimos de alguma maneira recompensados e também agradecidos. É que compreendemos que divulgando, embora como resultado de investigações próprias ou de outrem, a vida e as obras do padre Landel de Moura, esses prestimosos articulistas estavam, a seu modo, colaborando conosco, no sentido de chamar a atenção de nossos patrícios para o esquecido e genial físico brasileiro, e assim contribuindo para o reconhecimento de seus direitos e maior glória de seu nome.
6: há uma boa chance de se chegar a um acordo com o Irã, segundo o presidente dos Estados Unidos, Donald Trump, que durante dias não transparecia nenhuma esperança sobre a possibilidade de as negociações com Teherã serem retomadas. No entanto, os Estados Unidos suspenderam os bombardeios ao país durante o fim de semana, embora o presidente tenha indicado que está pronto para retomá-los caso as negociações mediadas pelo Paquistão e Catar fracassem, negando rumores de escassez de munições. Além disso, alguns funcionários do governo Trump afirmam que as sanções impostas por Washington a Teherã são ainda mais prejudiciais ao país do que as bombas. Uma das questões cruciais em discussão continua sendo o Estreito de Hormuz, que inviabilizou o acordo precedente de junho, resultando em mais de 60 mortes e quase 700 feridos no país. O Irã afirmou seu direito de controlar as rotas ao longo de sua costa, enquanto os Estados Unidos insistiram na livre navegação internacional. Posteriormente, o conflito se espalhou para os rebeldes Houthis do Iêmen, que criaram problemas para o tráfego marítimo no Mar Vermelho e ameaçaram a passagem do Estreito de Bab el-Mandeb. Em relação a Hormuz, os Pasdaran deixaram claro que só conversarão com Oman, que enfatizou para ambos os lados a necessidade de desescalada da região. Enquanto isso, o primeiro-ministro israelense Netanyahu deve comparecer esta terça-feira à Casa Branca para se encontrar com o presidente Trump. Ele é favorável à continuidade das operações no Irã e espera-se que compartilhe informações de inteligência sobre o programa nuclear iraniano, particularmente em relação às condições do Monte Kulag, localizado próximo à instalação nuclear de Natanz, e à capacidade de desenvolvimento do Irã. Na véspera de sua visita, Trump afirmou que Israel é um dos países que, em sua opinião, não sobreviveriam sem os Estados Unidos. Netanyahu também mantém uma frente aberta com o Líbano. A próxima rodada de negociações sobre a expansão das zonas-piloto sob a responsabilidade do Exército de Beirute está agendada para 4 de agosto em Roma.
1: E chegamos ao fim. Voltamos amanhã, nesse mesmo horário, com mais informações direto do Vaticano para você.

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2: Alô, você! Esta é a Rádio Vaticano trazendo a música popular brasileira em 93.3 FM. Nos estúdios Silvonei José. Está chegando a primeira de hoje, Tom Jobim. Se todos fossem iguais a você. Depois é a vez do rei, Roberto Carlos.

Ouvimos aí Nana Caymmi cantando De Volta Pro Meu Aconchego. Antes, o Rei Roberto Carlos, Amigo. Nosso espaço termina por aqui, mas nós voltamos amanhã, nesse mesmo horário, com mais MPB para você.

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1: Amigas e amigos ouvintes, saudações sororais e fraternais. Sintonizam a Rádio Vaticano a transmitir o seu radiojornal em língua portuguesa para os ouvintes que nos escutam no continente europeu e pelo mundo fora. O Papa Leão XIV deixou na noite desta segunda-feira, dia 27 de julho, o Palácio Apostólico de Castel Gandolfo, nos Castelos Romanos, para regressar ao Vaticano. Às 20h34, hora local de Roma, ao deixar a residência num automóvel, abençoou algumas crianças que, junto com seus pais, aguardavam para saudá-lo. O pontífice havia chegado à localidade no último dia 5 de julho. Durante a sua permanência, almoçou com 200 pessoas em situação de vulnerabilidade social da Diocese de Roma e participou de um concerto. O Instituto para as Obras de Religião, IOR, publicou o seu relatório de sustentabilidade 2025, confirmando o seu compromisso com a promoção de uma gestão financeira transparente, responsável e coerente com a doutrina social da Igreja. Estes e outros os principais temas para desenvolver já nesta nossa edição de hoje. Eu sou Filomeno Lopes. O Papa Leão XIV deixou Castel Gandolfo na noite desta segunda-feira, dia 27 de julho, às 20h34, hora local de Roma, encerrando assim o período de descanso iniciado em 5 de julho, para regressar ao Vaticano. A bordo de um automóvel, o Papa saudou um grupo de pessoas reunidas diante da residência pontifícia à espera da sua saída e abençoou algumas crianças. O pontífice voltará a Castel Gandolfo na próxima quarta-feira, dia 29 de julho, para participar do encontro de oração e fraternidade Cântico de Paz, promovido pelo Centro de Alta Formação Laudato Si e pela Andrea Bocelli Foundation. O evento, inserido nas celebrações do 8º centenário da passagem de São Francisco de Assis para a Vida Eterna, terá início às 19 horas, hora local de Roma, nos Jardins das Vilas Pontifícias. O Borgo Laudato Si irá sediar a iniciativa nesta quarta-feira, dia 29 de julho. Ao longo dos 23 dias de permanência em Castel Gandolfo, o Papa também se dedicou à oração, à leitura e à prática de atividades desportivas. Durante a sua estadia na pequena cidade às margens do Lago Albano, nos arredores de Roma, considerada um dos mais belos da Itália, além dos 4 encontros dominicais com os fiéis para a oração dos anjos, nos dias 5, 12, 19 e 26 de julho, conduzida da entrada principal do Palácio Apostólico, Leão XIV participou de outros 2 compromissos públicos. O almoço, realizado em 11 de julho, nos Jardins de Vilas Pontifícias, com 200 pessoas, entre elas 35 crianças, em situação de vulnerabilidade social, provenientes da Diocese de Roma, e o concerto oferecido pela Diocese de Albano no pátio do Palácio Apostólico, em 18 de julho. Na última semana, o pontífice também realizou 2 saídas para 3 visitas privadas. No dia 20 de julho, à Abadia Beneditina de Monte Cassino, e em 22 de julho, ao Santuário da Santíssima Trindade de Valle Pietra e aos Mosteiros de São Bento e de Santa Escolástica, em Subiaco. O Instituto para as Obras de Religião, IOR, publicou o seu relatório de sustentabilidade 2025, confirmando o seu compromisso com a promoção de uma gestão financeira transparente, responsável e coerente com a doutrina social da Igreja. O documento ilustra os resultados alcançados durante o ano e os progressos obtidos na integração de fatores ambientais, sociais e de governança no modelo operacional do Instituto. Em particular, o relatório destaca a contribuição do IOR para a promoção de uma finança sustentável e de uma economia a serviço da pessoa humana, da dignidade humana e do bem comum. Em linha com a edição anterior, o relatório foi elaborado por meio de uma análise de dupla materialidade, Inspirada nos princípios da Diretiva Europeia de Relatórios de Sustentabilidade Corporativa e com referência aos padrões de GRI, entre as principais referências internacionais para relatórios de sustentabilidade. Esta abordagem também se reflete na política de investimento do Instituto, baseada numa seleção criteriosa de instrumentos financeiros com o objetivo de proteger e valorizar ao longo do tempo os patrimônios confiados pelos clientes. Os investimentos são escolhidos de acordo com os princípios da fé católica, excluindo a exposição a empresas envolvidas em atividades consideradas prejudiciais à vida humana, ao ambiente, à sociedade e à boa governança. Em 2025, todas as linhas de gestão patrimonial confirmaram o pleno alinhamento com os princípios éticos católicos e registraram retornos brutos positivos. Do ponto de vista econômico, em 2025, o IOR gerou um valor de 67,6 milhões de euros, um aumento em relação aos 50 milhões do ano anterior, com um lucro líquido de 51 milhões de euros. 36% do valor gerado foi destinado ao Santo Padre, 23% aos funcionários e 14% aos fornecedores. O restante contribuiu para o fortalecimento do patrimônio do Instituto, apoiando a sua solidez e sustentabilidade ao longo prazo. A gestão dos patrimônios confiados também gerou cerca de 142,5 milhões de euros em valor, contribuindo para a missão social e financeira do IOR em apoio à Igreja inteira. O compromisso com a sustentabilidade inclui também o desenvolvimento das pessoas. Em 2025, foram ministradas mais de 2.700 horas de formação técnica especializada aos funcionários do Instituto, incluindo 300 horas dedicadas à conformidade, ao risco e à auditoria, bem como sessões de formação religiosa. Deu continuidade também um programa estruturado de formação econômica e financeira para 300 clientes do Instituto, com o objetivo de fomentar uma cultura financeira coerente com os princípios éticos católicos e com a responsabilidade social que caracteriza a missão do IOR. No âmbito ambiental, o IOR deu continuidade ao processo de redução do seu impacto através de medidas de eficiência energética, do uso de fontes renováveis e de iniciativas destinadas a reduzir o consumo de matérias-primas. Em 2025, o Instituto acelerou o processo de digitalização e desmaterialização, também graças ao desenvolvimento da arquitetura tecnológica do serviço de Internet Banking, IOR Portal, e da digitalização completa dos documentos de arquivo. Essas iniciativas contribuíram para uma redução de 37% na compra de papel. Ao mesmo tempo, todos os resíduos produzidos foram encaminhados para processos de reciclagem. Com a publicação do Relatório de Sustentabilidade 2025, o IOR renova seu compromisso de integrar responsabilidade econômica, atenção à pessoa e proteção do ambiente, promovendo um modelo financeiro coerente com a doutrina social da Igreja e voltado para a criação de valor sustentável ao longo do tempo.
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1: A Comissão Episcopal da Educação Cristã e Doutrina da Fé, CEECDF, promove nos dias 2 e 3 de outubro deste ano, no Centro Pastoral Paulo VI, em Fátima, em Portugal, o simpósio sobre a educação e a escola, sob o tema Traçar mapas educativos para uma magnífica humanização. Num contexto marcado por profundas transformações culturais, sociais, tecnológicas e antropológicas, o simpósio pretende constituir um espaço nacional de reflexão, diálogo e discernimento sobre os desafios da educação e da escola em Portugal, convocando professores, educadores, investigadores, responsáveis educativos, agentes pastorais e todos aqueles que reconhecem na educação uma missão decisiva para o futuro da sociedade. Como afirma o presidente da Comissão Episcopal de Educação Cristã e Doutrina da Fé, Dom António Augusto Azevedo, as mudanças culturais, sociais, tecnológicas e antropológicas das últimas décadas colocam novas questões à educação, à escola, aos educadores e à própria sociedade, desafiando todos os que têm responsabilidade na formação das novas gerações. Perante essa realidade, torna-se indispensável convocar para a reflexão e o discernimento, os caminhos percorridos no mundo educativo e o contributo que a mensagem cristã é chamada a dar para uma educação integral. Inspirado no Pacto Educativo Global, nos desafios do Jubileu do Mundo Educativo e nos recentes ensinamentos do Papa Leão XIV, em particular na encíclica Magnifica Humanitas, o simpósio assinala igualmente os 40 anos da Lei de Bases do Sistema Educativo, propondo pensar a educação como verdadeiro caminho de humanização, colocando no centro a dignidade e a fragilidade da pessoa e a construção do bem comum. Num tempo em que a inteligência artificial e a transformação digital colocam novos desafios à missão educativa, Dom António sublinha que importa, do ponto de vista cristão, redescobrir a educação como um processo humanizante que salvaguarda a inteligência humana face à subtileza silenciosa do poder tecnológico. Ao longo de 2 dias, os participantes serão convidados, então, a refletir em torno de 3 grandes eixos. A educação e a escola no contexto de uma realidade que se transforma, os últimos 40 anos, que pessoa estamos formando? Contributos da educação cristã perante uma realidade que se transforma? Que contributo oferece a educação cristã? Desenhando mapas de educação, presente e projeto. Que transformações se adivinham, se desejam? Na mensagem dirigida aos participantes, o secretário da Comissão Episcopal de Educação Cristã e Doutrina da Fé e diretor do Secretariado Nacional de Educação Cristã, Fernando Moita, lança um convite particular aos professores de Educação Moral e Religiosa Católica, docentes das escolas católicas e demais educadores cristãos, dizendo, e citamos, aceitem o desafio de se fazerem presentes neste simpósio para uns com os outros, sermos empreendedores de sonhos e construirmos as comunidades educativas ao jeito de Jesus Cristo. E ponto final nesta nossa edição de hoje. Nós voltamos amanhã, sempre à mesma hora. Fiquem bem e até amanhã, se Deus quiser. Allez, laudetur Jesus Christus.

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1: Alô, amigos de todo o Brasil e demais países lusófonos, está no ar o programa em língua portuguesa da Rádio Vaticano Vatican News desta terça-feira, 28 de julho. Traremos para você que está sintonizado conosco as últimas notícias sobre as atividades do Papa, da Santa Sé e da Igreja no mundo. Nos estúdios, Raimundo Lima, a assessoria técnica de hoje é de Bruno Orti. E passamos ao pensamento bíblico que escolhemos para você. Nem todo aquele que me diz Senhor, Senhor, entrará no reino dos céus, mas quem fizer a vontade de meu Pai, que está nos céus. Do Evangelho segundo São Mateus, capítulo 7, versículo 21. E vamos aos destaques do nosso programa de hoje. IOR, relatório de sustentabilidade 2025, lucro de 51 milhões de euros. Cardeal Parolin, a paz ainda é inexistente na Ucrânia. No Irã, se retorne às negociações. Leão 14 conclui período de descanso em Castel Gandolfo. Gaza, Padre Romanelli agradece ao Papa pela proximidade e orações. Cisjordânia, ataques de colonos continuam. Apelo de Abbas para cessar a escalada. Estados Unidos e Irã, Trump oferece nova chance para a paz. Esta terça, Netanyahu na Casa Branca. E ainda, Iêmen, aumento dos preços agrava crise humanitária que afeta crianças. Essas e outras notícias a partir de agora. O programa em língua portuguesa da Rádio Vaticano Vatican News desta terça-feira está apenas começando. Como destacamos em nossas manchetes, IOR, relatório de sustentabilidade 2025, lucro de 51 milhões de euros. Quem conta pra gente é a colega Mariângela Jaguraba.
2: O Instituto para as Obras de Religião, IOR, publicou seu relatório de sustentabilidade 2025, confirmando seu compromisso com a promoção de uma gestão financeira transparente, responsável e coerente com a doutrina social da Igreja. O documento ilustra os resultados alcançados durante o ano e os progressos obtidos na integração de fatores ambientais, sociais e de governança no modelo operacional do Instituto. Em particular, o relatório destaca a contribuição do IOR para a promoção de uma finança sustentável e de uma economia a serviço da pessoa, da dignidade humana e do bem comum. Em linha com a edição anterior, o relatório foi elaborado por meio de uma análise de dupla materialidade inspirada nos princípios da Diretiva Europeia de Relatórios de Sustentabilidade Corporativa e com referência aos padrões GRI entre as principais referências internacionais para relatórios de sustentabilidade. Esta abordagem também se reflete na política de investimento do Instituto, baseada numa seleção criteriosa de instrumentos financeiros com o objetivo de proteger e valorizar ao longo do tempo os patrimônios confiados pelos clientes. Os investimentos são escolhidos de acordo com os princípios da fé católica, excluindo a exposição a empresas envolvidas em atividades consideradas prejudiciais à vida humana, ao ambiente, à sociedade ou à boa governança. Em 2025, todas as linhas de gestão patrimonial confirmaram o pleno alinhamento com os princípios éticos católicos e registraram retornos brutos positivos. Do ponto de vista econômico, em 2025, o IOR gerou um valor de 67,6 milhões de euros, um aumento em relação aos 50 milhões do ano anterior, com um lucro líquido de 51 milhões de euros. 36% do valor gerado foi destinado ao Santo Padre, 23% aos funcionários e 14% aos fornecedores. O restante contribuiu para o fortalecimento do patrimônio do Instituto, apoiando sua solidez e sustentabilidade a longo prazo. A gestão dos patrimônios confiados também gerou cerca de 142,5 milhões de euros em valor, contribuindo para a missão social e financeira do IOR em apoio à Igreja inteira. O compromisso com a sustentabilidade inclui também o desenvolvimento das pessoas. Em 2025, foram ministradas mais de 2.700 horas de formação técnica e especializada aos funcionários do Instituto, incluindo 300 horas dedicadas à conformidade, ao risco e à auditoria, bem como sessões de formação religiosa. Deu continuidade também um programa estruturado de formação econômica e financeira para 300 clientes do Instituto, com o objetivo de fomentar uma cultura financeira coerente com os princípios éticos católicos e com a responsabilidade social que caracteriza a missão do IOR. No âmbito ambiental, o IOR deu continuidade ao processo de redução de seu impacto através de medidas de eficiência energética, do uso de fontes renováveis e de iniciativas destinadas a reduzir o consumo de matérias-primas. Em 2025, o Instituto acelerou o processo de digitalização e desmaterialização, também graças ao desenvolvimento da arquitetura tecnológica do serviço de Internet Banking, IOR Portal, e da digitalização completa dos documentos de arquivo. Essas iniciativas contribuíram para uma redução de 37% na compra de papel. Ao mesmo tempo, todos os resíduos produzidos foram encaminhados para processos de reciclagem. Com a publicação do Relatório de Sustentabilidade 2025, o IOR renova seu compromisso de integrar responsabilidade econômica, atenção à pessoa e proteção do ambiente, promovendo um modelo financeiro coerente com a doutrina social da Igreja e voltado para a criação de um valor sustentável ao longo do tempo.
1: Parece-me que, infelizmente, estamos indo na direção oposta. Há uma escalada, enquanto as perspectivas de paz ainda são inexistentes. O cardeal secretário de Estado Pietro Parolin, respondendo a perguntas de jornalistas à margem do lançamento do livro Páscoa da Paz, de João 23 a Leão 14, rumo ao jubileu de 2033, de Antônio Preziosi, realizado na tarde desta quarta-feira, 22 de julho, no Palácio Borromeu, sede da Embaixada da Itália junto à Santa Sé, comentou os últimos acontecimentos na guerra na Ucrânia. Parolin informou que, segundo o arcebispo Paul Richard de Gallagher, secretário das Relações com os Estados e Organizações Internacionais, um dos ataques mais fortes ocorreu durante a noite entre domingo e segunda-feira. Em relação ao Irã, o secretário de Estado observou que o memorando de entendimento fracassou e expressou preocupação com a evolução da situação. Não sei como a situação vai terminar. Acho que poucas pessoas sabem. Talvez ninguém, disse ele, observando que havia esperança de que o acordo assinado pudesse funcionar. A esperança, continuou, é que as negociações sejam retomadas para se chegar a um acordo estável para o bem do país e também para o bem do mundo, já que essas situações põem em risco a paz. Em relação às notícias sobre o muro que o exército israelense está construindo na faixa de Gaza, o cardeal reiterou a posição da Santa Sé. Podemos repeti-la com um slogan: não aos muros, sim às pontes. Um princípio que, explicou ele, também representa a avaliação do Vaticano sobre a iniciativa. O cardeal Parolin comentou em seguida os incidentes violentos em Bolonha, norte da Itália, após a morte de Abderrahim Fakir, expressando pesar pelo ocorrido. Só espero que a verdade seja encontrada, afirmou, pedindo que as investigações sejam realizadas em um clima de serenidade, certamente sem violência. A violência nunca é produtiva, acrescentou. Por fim, Parolin reiterou o papel da Igreja na promoção do diálogo e da paz, especialmente em vista da linguagem violenta que tem caracterizado a opinião pública na Itália após a condenação do joalheiro Mario Roggiero. A Igreja continua a repetir palavras que podem ser úteis, afirmou, recordando a parábola do semeador e expressando a esperança de que essas palavras deem frutos. A Igreja nunca se cansa de repetir essas lembranças e, concluiu, independentemente dos resultados que possam ser alcançados, é correto continuar a insistir nesses valores que são necessários para uma convivência pacífica e construtiva.

0: Leão 14 conclui período de descanso em Castel Gandolfo. Os detalhes com o colega Túlio Fonseca.
1: Leão 14 deixou o Castel Gandolfo na noite de segunda-feira, 27 de julho, às 20 horas e 34 minutos, horário local, encerrando o período de descanso iniciado em 5 de julho para retornar ao Vaticano. A bordo de um automóvel, o Papa saudou um grupo de pessoas reunidas diante da residência pontifícia à espera de sua saída e abençoou algumas crianças. O pontífice voltará a Castel Gandolfo na próxima quarta-feira, 29 de julho, para participar do Encontro de Oração e Fraternidade Cântico de Paz, promovido pelo Centro de Alta Formação Laudato Si e pela Andrea Bocelli Foundation. O evento, inserido nas celebrações do 8º centenário da passagem de São Francisco de Assis para a vida eterna, terá início às 19 horas locais, nos jardins das Vilas Pontifícias. Ao longo dos 23 dias de permanência em Castel Gandolfo, o Papa também se dedicou à oração, à leitura e à prática de atividades esportivas. Durante sua estadia na pequena cidade, às margens do Lago Albano, nos arredores de Roma, considerado um dos mais belos vilarejos da Itália, além dos 4 encontros dominicais com os fiéis para a oração do Ângelus, nos dias 5, 12, 19 e 26 de julho, conduzida da entrada principal do Palácio Apostólico, Leão XIV participou de outros 2 compromissos públicos: o almoço, realizado em 11 de julho, nos jardins das Vilas Pontifícias, com 200 pessoas, entre elas 35 crianças, em situação de vulnerabilidade social, provenientes da Diocese de Roma, e o concerto oferecido pela Diocese de Albano, no pátio do Palácio Apostólico, em 18 de julho. Na última semana, o pontífice também realizou 2 saídas para 3 visitas privadas, no dia 20 de julho, à Abadia Beneditina de Monte Cassino, e em 22 de julho, ao Santuário da Santíssima Trindade de Valle Pietra e aos Mosteiros de São Bento e de Santa Escolástica, em Subiaco. O olhar do padre Gabriel Romanelli transmite alegria. Em um vídeo publicado no último domingo no canal da Paróquia da Sagrada Família de Gaza no YouTube, o seu sorriso aparece luminoso e contagiante, como se por um instante o drama da guerra que há tanto tempo aprisiona os habitantes de toda a faixa de Gaza tivesse sido colocado de lado. O motivo dessa alegria do pároco da única igreja católica de toda a região está contida em uma breve mensagem que o Papa enviou justamente no domingo à sua comunidade. Os dias passam, assim como as semanas, disse-nos o Papa, mas vejo que as condições continuam muito difíceis. Em seguida, acrescenta Romanelli, Leão XIV quis recordar que não há um momento sequer que deixe de pensar e rezar por aqueles que estão sofrendo. E dirigindo-se especialmente aos sacerdotes e a todos os religiosos, confiou-lhes esta exortação: obrigado por permanecerem ao lado deles, que Deus os ajude e os fortaleça, minha bênção e um abraço fraterno. O pároco também agradece ao pontífice pelas palavras pronunciadas após a oração do Ângelus sobre os sofrimentos da Terra Santa e pelo apelo para que cessem todos os conflitos, incluindo os que devastam o Oriente Médio. A situação em Gaza continua desastrosa e o Santo Padre não deixa de manter um contato constante conosco e de rezar por nós. No vídeo do pároco da Sagrada Família, ao fundo também se ouvem cantos e danças em um ambiente de alegria. Lá fora o povo está festejando, convidaram um cantor. Celebramos juntamente com milhares de religiosos da nossa querida família do Verbo Encarnado, composta por irmãs, sacerdotes e leigos, a memória dos 10 anos da consagração da congregação e da família religiosa ao Sagrado Coração de Jesus. É um retrato de uma aparente e desejada normalidade em um contexto marcado nas últimas horas por novos ataques israelenses na faixa de Gaza e por uma crise humanitária cada vez mais dramática. Segundo informações oficiais, mais de 1,4 milhão de pessoas, cerca de 2/3 da população, poderão enfrentar uma situação de grave insegurança alimentar até o fim de 2026, caso a redução de ajuda humanitária continue. Nos últimos dias, acrescenta Romanelli, no vídeo, a comunidade também celebrou uma novena e, após a missa, realizamos um ato de reparação pelas ofensas cometidas contra o Sagrado Coração e renovamos a consagração do mundo da Faixa de Gaza, da nossa paróquia e da nossa consagração ao Coração de Jesus. São gestos de esperança por uma paz que, infelizmente, ainda parece distante.
0: Um apelo urgente aos líderes da comunidade internacional para que intervenham e interrompam a escalada das forças armadas e dos colonos israelenses na Cisjordânia. A mensagem foi lançada no domingo pelo presidente palestino Mahmoud Abbas. A violência dos colonos e dos militares já não se trata de episódios isolados, mas de parte de uma política sistemática destinada a expandir os assentamentos, intensificar a violência contra os palestinos e enfraquecer a Autoridade Nacional Palestina, afirmou Abbas em uma carta. Ele apelou, portanto, urgentemente à implementação das resoluções do Conselho de Segurança da ONU, em particular a Resolução 2334, que considera ilegais os assentamentos israelenses nos territórios palestinos ocupados e solicitou uma maior proteção internacional para a população palestina. Nesse contexto, a crescente violência extremista israelense, combinada com o enfraquecimento da autoridade palestina, representa uma séria ameaça à segurança e aumenta o risco de uma escalada mais ampla na Cisjordânia. Essa é a opinião de 600 ex-altos funcionários das Forças Armadas, do Mossad, do Shin Bet, da Polícia e do Serviço Diplomático israelenses, em uma carta enviada ao presidente dos Estados Unidos, Donald Trump, antes de seu encontro com o primeiro-ministro Benjamin Netanyahu. Os signatários do grupo Comandantes para a Segurança de Israel solicitam que Trump levante a questão durante a reunião para discutir maneiras de conter a escalada na Cisjordânia. Colonos israelenses incendiaram duas mesquitas na noite de sábado em locais diferentes na Cisjordânia, no estado da Palestina. A situação no território palestino permanece extremamente tensa após os violentos ataques de dias atrás, conforme relatado por Abdel Azim Vadi, prefeito de Kuzra, ao sul de Nablus. Foi aí, disse o prefeito, que colonos incendiaram uma mesquita em construção na parte sul da cidade. Segundo o Times of Israel, as forças israelenses teriam ido ao local e revistaram a área, mas não conseguiram localizar os responsáveis pelos incêndios criminosos e pelas pichações com a palavra vingança. Isso se refere aos dois soldados israelenses que perderam a vida na sexta-feira em um tiroteio que também matou quatro palestinos perto da vila palestina de Tel, na região de Nablus. As circunstâncias ainda não estão claras, mas ilustram o nível de violência na Cisjordânia. Em um episódio separado na noite de sábado, colonos israelenses incendiaram uma mesquita na vila de Kuh, perto de Tulkarem, e picharam as paredes com slogans racistas, de acordo com o Ministério de Bens e Assuntos Religiosos palestino. Enquanto isso, a agência de notícias palestina Wafa informou que as forças israelenses lançaram uma campanha de prisões na Cisjordânia após a recente escalada de violência, que levou à prisão de 30 pessoas na vila de Tal, 14 em Ramallah, 5 em Jenin, 8 em Hebron, 3 em Belém e 6 em Tulkarem. Segundo a Wafa, prossegue uma incursão das forças de defesa de Israel também na cidade e na província de Jenin. Há uma boa chance de se chegar a um acordo com o Irã, segundo o presidente dos Estados Unidos, Donald Trump, que durante dias não transparecia nenhuma esperança sobre a possibilidade de as negociações com Teherã serem retomadas. No entanto, os Estados Unidos suspenderam os bombardeios ao país durante o fim de semana, embora o presidente tenha indicado que está pronto para retomá-los caso as negociações mediadas pelo Paquistão e Catar fracassem, negando rumores de escassez de munições. Além disso, alguns funcionários do governo Trump afirmam que as sanções impostas por Washington a Teherã são ainda mais prejudiciais ao país do que as bombas. Uma das questões cruciais em discussão continua sendo o Estreito de Hormuz, que inviabilizou o acordo precedente de junho, resultando em mais de 60 mortes e quase 700 feridos no país. O Irã afirmou seu direito de controlar as rotas ao longo de sua costa, enquanto os Estados Unidos insistiram na livre navegação internacional. Posteriormente, o conflito se espalhou para os rebeldes Houthis do Iêmen, que criaram problemas para o tráfego marítimo no Mar Vermelho e ameaçaram a passagem do Estreito de Bab el-Mandeb. Em relação a Hormuz, os Pasdaran deixaram claro que só conversarão com Oman, que enfatizou para ambos os lados a necessidade de desescalada da região. Enquanto isso, o primeiro-ministro israelense Netanyahu deve comparecer esta terça-feira à Casa Branca para se encontrar com o presidente Trump. Ele é favorável à continuidade das operações no Irã e espera-se que compartilhe informações de inteligência sobre o programa nuclear iraniano, particularmente em relação às condições do Monte Kulag, localizado próximo à instalação nuclear de Natanz, e à capacidade de desenvolvimento do Irã. Na véspera de sua visita, Trump afirmou que Israel é um dos países que, em sua opinião, não sobreviveriam sem os Estados Unidos. Netanyahu também mantém uma frente aberta com o Líbano. A próxima rodada de negociações sobre a expansão das zonas-piloto sob a responsabilidade do Exército de Beirute está agendada para 4 de agosto em Roma.
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0: No Iêmen, 52% da população, aproximadamente 18 milhões de pessoas, sofre de fome e o aumento repentino no preço de bens essenciais empurrou para o abismo até mesmo famílias que, até alguns meses atrás, conseguiam sobreviver. De acordo com um relatório divulgado na terça-feira por Save the Children, os aumentos ultrapassam 30% para combustíveis e chegam a quase 60% para alguns itens de primeira necessidade. Por mais de uma década, as crianças no Iêmen têm sofrido com uma crise após a outra, enquanto a atenção internacional tem diminuído constantemente, afirma Rishana Hanifa, diretora da Save the Children no Iêmen. A reabertura gradual do Estreito de Hormuz não é uma solução imediata. Mesmo curtos períodos de inacessibilidade a alimentos podem ter consequências duradouras no crescimento e desenvolvimento das crianças. Os líderes mundiais devem garantir a livre passagem de alimentos, fertilizantes e ajuda humanitária e trabalhar por um cessar-fogo duradouro na região, acrescenta a diretora da organização. Ela também chama a atenção para o grave déficit no financiamento humanitário. Em meados de 2026, o Plano de Resposta das Nações Unidas para o Iêmen estava financiado em apenas 14,7%. Não se trata apenas de números, mas das histórias de famílias que lutam diariamente para lidar com o crescente custo de vida. Quando os preços eram mais baixos, podíamos comprar frango ou peixe, agora não podemos mais comprá-los, diz Eman, uma mulher de 80 anos que cuida sozinha de seus 6 netos e de sua nora gravemente doente, enquanto seu filho não consegue encontrar um emprego estável. As crianças adoecem com frequência e precisam de alimentos nutritivos, mas não sabemos como consegui-los. Mal conseguimos fazer chá de manhã. Não há comida suficiente nem para adultos, nem para as crianças, afirma ela. Os 6 netos de Eman foram tratados por desnutrição em centros da Save the Children, mas a organização alerta que o aumento dos preços também ameaça comprometer os programas de assistência econômica. Com a inflação crescente, são necessários recursos cada vez maiores para garantir os mesmos níveis de apoio, justamente quando o financiamento internacional para o Iêmen continua a diminuir. Hoje, mais de 22 milhões de pessoas, quase 2/3 da população, precisam de assistência humanitária. A guerra, o colapso econômico e os eventos climáticos extremos destruíram os meios de subsistência de milhares de famílias. Nesse contexto, o aumento dos preços, desencadeado pelas tensões no Estreito de Hormuz, corre o risco de se tornar mais um golpe para uma população já fragilizada e as crianças são as que mais sofrem. Outro perigo continua a afetar as crianças iemenitas. minas terrestres e munições não detonadas. De acordo com outro relatório da Save the Children, nos primeiros 6 meses de 2026, o número de crianças mortas por minas terrestres ultrapassou o número registrado em todo o ano de 2025, enquanto os ferimentos e mortes infantis aumentaram 61% em comparação com o mesmo período do ano anterior. A organização explica que as crianças têm 3 vezes mais probabilidade do que os adultos de serem vítimas de explosões. Muitas vezes desconhecem os riscos e são forçadas a trabalhar em ambientes de alto risco para ajudar a sustentar suas famílias. Globalmente, as armas explosivas estão matando crianças como nunca antes. Em zonas de conflito, 67% das mortes infantis são agora causadas por esse tipo de armamento. Diante dessa tragédia, a organização apela por ações urgentes para proteger as crianças de uma dupla ameaça: os resquícios da guerra e o trabalho infantil, que afeta 12,5% das crianças yemenitas entre 5 e 14 anos. É essencial intensificar as operações de recuperação de terras, garantir apoio concreto às vítimas e combater a pobreza, para que as crianças não continuem a arriscar suas vidas e recuperem seu direito de crescer.

E assim, amigo ouvinte, chegamos ao final do nosso programa de hoje. Como sempre, agradecendo pelo carinho da sintonia, prometemos estar de volta amanhã neste mesmo horário, se Deus quiser. Você, como sempre, o nosso forte abraço e até lá!

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1: Amigas e amigos ouvintes, saudações sororais e fraternais. Sintonizam a Rádio Vaticana a transmitir o seu programa em língua portuguesa para os ouvintes que nos escutam no continente africano e pelo mundo fora. Convosco já o microfone, Bernardo Swati Filomeno Lopes. O Papa Leão XIV deixou na noite desta segunda-feira, dia 27 de julho, o Palácio Apostólico de Castel Gandolfo, nos Castelos Romanos, para regressar ao Vaticano. Às 20h34, hora local de Roma, ao deixar a residência num automóvel, abençoou algumas crianças que, juntamente com seus pais, aguardavam para saudá-lo. O pontífice havia chegado à localidade no último dia 5 de julho. Durante a sua permanência, almoçou com 200 pessoas em situação de vulnerabilidade social da Diocese de Roma e participou de um concerto. O Instituto para as Obras de Religião, IOR, publicou seu relatório de sustentabilidade 2025, confirmando o seu compromisso com a promoção de uma gestão financeira transparente, responsável e coerente com a doutrina social da Igreja. Estes e outros os principais temas para desenvolver já, nesta nossa edição de hoje. O Papa Leão XIV deixou Castel Gandolfo na noite desta segunda-feira, dia 27 de julho, às 20h34, hora local de Roma, encerrando assim o período de descanso iniciado em 5 de julho para regressar ao Vaticano. A bordo de um automóvel, o Papa saudou um grupo de pessoas reunidas diante da residência pontifícia à espera da sua saída e abençoou algumas crianças. O pontífice voltará a Castel Gandolfo na próxima quarta-feira, dia 29 de julho, para participar do encontro de oração e fraternidade Cântico de Paz. Promovido pelo Centro de Alta Formação Laudato Si e pela Andrea Bocelli Foundation, o evento, inserido nas celebrações do 8º centenário da passagem de São Francisco de Assis para a Vida Eterna, terá início às 19 horas, hora local de Roma, nos Jardins das Vilas Pontifícias. O Borgo Laudato Si irá sediar a iniciativa nesta quarta-feira, dia 29 de julho. Ao longo dos 23 dias de permanência em Castel Gandolfo, o Papa também se dedicou à oração, à leitura e à prática de atividades desportivas. Durante a sua estadia na pequena cidade às margens do Lago Albano, nos arredores de Roma, considerada um dos mais belos da Itália, além dos 4 encontros dominicais com os fiéis para a oração dos anjos, nos dias 5, 12, 19 e 26 de julho, conduzida da entrada principal do Palácio Apostólico, Leão XIV participou de outros 2 compromissos públicos. O almoço, realizado em 11 de julho, nos Jardins de Vilas Pontifícias, com 200 pessoas, entre elas 35 crianças, em situação de vulnerabilidade social, provenientes da Diocese de Roma, e o concerto oferecido pela Diocese de Albano no pátio do Palácio Apostólico, em 18 de julho. Na última semana, o pontífice também realizou 2 saídas para 3 visitas privadas. No dia 20 de julho, à Abadia Beneditina de Monte Cassino, e em 22 de julho, ao Santuário da Santíssima Trindade de Valle Pietra e aos Mosteiros de São Bento e de Santa Escolástica, em Subiaco. O Instituto para as Obras de Religião, IOR, publicou o seu relatório de sustentabilidade 2025, confirmando o seu compromisso com a promoção de uma gestão financeira transparente, responsável e coerente com a doutrina social da Igreja. O documento ilustra os resultados alcançados durante o ano e os progressos obtidos na integração de fatores ambientais, sociais e de governança no modelo operacional do Instituto. Em particular, o relatório destaca a contribuição do IOR para a promoção de uma finança sustentável e de uma economia a serviço da pessoa humana, da dignidade humana e do bem comum. Em linha com a edição anterior, o relatório foi elaborado por meio de uma análise de dupla materialidade Inspirada nos princípios da Diretiva Europeia de Relatórios de Sustentabilidade Corporativa e com referência aos padrões de GRI, entre as principais referências internacionais para relatórios de sustentabilidade. Esta abordagem também se reflete na política de investimento do Instituto, baseada numa seleção criteriosa de instrumentos financeiros com o objetivo de proteger e valorizar ao longo do tempo os patrimônios confiados pelos clientes. Os investimentos são escolhidos de acordo com os princípios da fé católica, excluindo a exposição a empresas envolvidas em atividades consideradas prejudiciais à vida humana, ao ambiente, à sociedade e à boa governança. Em 2025, todas as linhas de gestão patrimonial confirmaram o pleno alinhamento com os princípios éticos católicos e registraram retornos brutos positivos. Do ponto de vista econômico, em 2025, o IOR gerou um valor de 67,6 milhões de euros, um aumento em relação aos 50 milhões do ano anterior, com um lucro líquido de 51 milhões de euros. 36% do valor gerado foi destinado ao Santo Padre, 23% aos funcionários e 14% aos fornecedores. O restante contribuiu para o fortalecimento do patrimônio do Instituto, apoiando a sua solidez e sustentabilidade ao longo prazo. A gestão dos patrimônios confiados também gerou cerca de 142,5 milhões de euros em valor, contribuindo para a missão social e financeira do IOR em apoio à Igreja inteira. O compromisso com a sustentabilidade inclui também o desenvolvimento das pessoas. Em 2025, foram ministradas mais de 2.700 horas de formação técnica especializada aos funcionários do Instituto, incluindo 300 horas dedicadas à conformidade, ao risco e à auditoria, bem como sessões de formação religiosa. Deu continuidade também um programa estruturado de formação econômica e financeira para 300 clientes do Instituto, com o objetivo de fomentar uma cultura financeira coerente com os princípios éticos católicos e com a responsabilidade social que caracteriza a missão do IOR. No âmbito ambiental, o IOR deu continuidade ao processo de redução do seu impacto através de medidas de eficiência energética, do uso de fontes renováveis e de iniciativas destinadas a reduzir o consumo de matérias-primas. Em 2025, o Instituto acelerou o processo de digitalização e desmaterialização, também graças ao desenvolvimento da arquitetura tecnológica do serviço de Internet Banking, IOR Portal, e da digitalização completa dos documentos de arquivo. Essas iniciativas contribuíram para uma redução de 37% na compra de papel. Ao mesmo tempo, todos os resíduos produzidos foram encaminhados para processos de reciclagem. Com a publicação do Relatório de Sustentabilidade 2025, o IOR renova seu compromisso de integrar responsabilidade econômica, atenção à pessoa e proteção do ambiente, promovendo um modelo financeiro coerente com a doutrina social da Igreja e voltado para a criação de valor sustentável ao longo do tempo.
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1: A Comissão Episcopal da Educação Cristã e Doutrina da Fé promove nos dias 2 e 3 de outubro deste ano, no Centro Pastoral Paulo VI, em Fátima, em Portugal, o simpósio sobre a educação e a escola, sob o tema Traçar mapas educativas para uma magnífica humanização. Num contexto marcado por profundas transformações culturais, sociais, tecnológicas e antropológicas, o simpósio pretende constituir um espaço nacional de reflexão, diálogo e discernimento sobre os desafios da educação e da escola em Portugal, convocando professores, educadores, investigadores, responsáveis educativos, agentes pastorais e todos aqueles que reconhecem na educação uma missão decisiva para o futuro da sociedade. Como afirma o presidente da Comissão Episcopal de Educação Cristã e Doutrina da Fé, Dom António Augusto Azevedo, As mudanças culturais, sociais, tecnológicas e antropológicas das últimas décadas colocam novas questões à educação, à escola, aos educadores e à própria sociedade, desafiando todos os que têm responsabilidade na formação das novas gerações. Perante essa realidade, torna-se indispensável convocar para a reflexão e o discernimento os caminhos percorridos no mundo educativo e o contributo que a mensagem cristã é chamada a dar para uma educação integral. Inspirado no Pacto Educativo Global, nos desafios do Jubileu do Mundo Educativo e nos recentes ensinamentos do Papa Leão XIV, em particular na encíclica Magnificat Humanitas, o simpósio assinala igualmente os 40 anos da Lei de Bases do Sistema Educativo, propondo pensar a educação como verdadeiro caminho de humanização, colocando no centro a dignidade e a fragilidade da pessoa e a construção do bem comum. Num tempo em que a inteligência artificial e a transformação digital colocam novos desafios à missão educativa, Dom António sublinha que importa, do ponto de vista cristão, redescobrir a educação como um processo humanizante que salvaguarda a inteligência humana face à subtileza silenciosa do poder tecnológico. Ao longo de 2 dias, os participantes serão convidados, então, a refletir em torno de 3 grandes eixos. A educação e a escola no contexto de uma realidade que se transforma, os últimos 40 anos, que pessoa estamos formando? Contributos da educação cristã perante uma realidade que se transforma? Que contributo oferece a educação cristã? Desenhando mapas de educação, presente e projeto. Que transformações se adivinham, se desejam. Na mensagem dirigida aos participantes, o secretário da Comissão Episcopal de Educação Cristã e Doutrina da Fé e diretor do Secretariado Nacional de Educação Cristã, Fernando Moita, lança um convite particular aos professores de Educação Moral e Religiosa Católica, docentes das escolas católicas e demais educadores cristãos, dizendo, e citamos, aceitem o desafio de se fazerem presentes neste simpósio para uns com os outros, sermos empreendedores de sonhos e construirmos as comunidades educativas ao jeito de Jesus Cristo. O ministro das Relações Exteriores de Angola, Tete António, e o presidente da Comissão da União Africana, Mahmoud Ali Youssouf, avaliaram nesta segunda-feira em Addis Abeba, capital etíope, a preparação da sessão extraordinária da Conferência dos Chefes de Estado e do Governo da União Africana sobre o reforço dos mecanismos de prevenção e resolução dos conflitos em África, que acontece no dia 30 do próximo mês em Luanda. De acordo com uma nota de imprensa da Embaixada de Angola na Etiópia e representação permanente junto da União Africana e UNECA, e citado pelo jornal Angola Online, Mahmoud Ali Youssouf reiterou o total apoio da Comissão para o êxito da sessão extraordinária da Conferência de Luanda, destacando o impacto coletivo desta agenda para a segurança e o desenvolvimento sustentável em todo o continente. O Tete António, que foi recebido em audiência pelo presidente da Comissão da União Africana, informou que os preparativos organizacionais e logísticos estão numa fase bastante avançada, tendo aproveitado o momento para agradecer o apoio contínuo prestado pela Comissão da União Africana. A nota refere igualmente que a sessão extraordinária da Conferência do Chefe de Estado e do Governo da União Africana sobre o reforço dos mecanismos de prevenção e resolução dos conflitos em África, um evento de alto nível, vai ser antecedida pela reunião extraordinária do Conselho Executivo, a realizar-se no dia 29 do mesmo mês. Por outro lado, as duas entidades manifestaram também a confiança no sucesso e na produtividade dos trabalhos da 49ª Sessão Ordinária do Conselho Executivo, que vai decorrer a partir de hoje e amanhã na capital etíope. Outro ponto central do encontro foi a candidatura da embaixadora Josefa Sacco ao cargo de diretora-geral da Organização das Unidas para a Alimentação e Agricultura, FAO, para o mandato 2027-2031, cujas eleições se vão realizar este ano em Nova Iorque, nos Estados Unidos da América. Ambas as entidades realçaram a importância estratégica do continente africano partir para esta disputa internacional com uma só voz, consolidando o espírito de solidariedade e o consenso político necessários para garantir o sucesso da candidatura africana. Cita a nota. A Organização das Nações Unidas para a Educação, Ciência e Cultura, UNESCO, declarou neste domingo as plantações agrícolas coloniais portuguesas nas ilhas de São Tomé e Príncipe como património mundial. A Assembleia Anual da UNESCO, que decorre na cidade sul-coreana de Busan, reconheceu como património mundial o conjunto de 6 roças situadas nas ilhas de Cabo Verde, que representam um sistema colonial dedicado principalmente à produção de café e cacau, combinando terras agrícolas, infraestruturas industriais, áreas residenciais e instalações sociais, de acordo com a agência Lusa. Para a UNESCO, os locais selecionados ilustram o funcionamento de um sistema agroindustrial colonial em grande escala, baseado na migração e nos trabalhos forçados desde o final do século XIX até meados do século XX, concebido para sustentar a produção de matérias-primas após a abolição da escravatura. Sermos homens e mulheres de reconciliação e paz para construirmos a paz. Esta é a profunda convicção das irmãs Maria do Céu e Amélia Alexandre, missionárias moçambicanas do Precioso Sangue, que, em recente entrevista à Rádio Vaticano, falaram da formação dos formadores e convidaram aos moçambicanos a nunca desistir perante as dificuldades, mas antes, a manter a esperança, começando cada qual por ser dentro de si homem e mulher de paz e reconciliação. Este o tema da rubrica África Global de hoje, da autoria do colega Bernardo Suate.

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1: Eu sou a irmã Maria do Céu, moçambicana, missionária do Precioso Sangue. Sou missionária em Lisboa. Estou cá em Roma para uma formação, um encontro de juniores que estão a trabalhar na Europa, missionárias também do Precioso Sangue. Então temos estes dias de partilha na Casa Geral.
2: Eu sou a irmã Amélia Ernesto Alexandre, sou moçambicana da província da Zambésia, distrito do Gurue, e trabalho em Portugal. E é uma alegria estar aqui em Roma, visto que é pela primeira vez que estou cá. Tive essa oportunidade de vir porque temos uma formação de juniores com as nossas mestras e é um privilégio estar aqui na Rádio do Vaticano.
3: Muito obrigado, o privilégio é todo nosso. Qual é o trabalho das missionárias do Precioso Sangue em Portugal?
1: Talvez voltássemos um pouco para trás para falarmos sobre a existência desta comunidade em Portugal. É uma comunidade fundada em 1960 que servia de ponte entre Moçambique e Portugal. Servia de ponte também para a congregação, visto que a nossa congregação foi fundada na África do Sul em 1885 e nessa altura não eram permitidas as irmãs nativas serem consagradas. Todas as missionárias vinham da Europa. Para nós, de forma concreta, porque o nosso fundador é um austríaco, fundou-se uma casa missionária na Alemanha e a casa mãe também na Holanda. As missionárias vinham de Áustria e Alemanha. Por causa da língua, fundou-se a casa de Lisboa para aquelas irmãs que eram destinadas a Moçambique. Então, passavam por Lisboa para aprenderem a língua e tratarem os documentos para poderem ir à missão. Então, esta casa sempre foi uma casa com uma importância relevante. E as irmãs lá continuaram também a fazer a pastoral, como já dizia a irmã Amélia, continuaram lá a trabalhar no jardim infantil e vinham também as irmãs de Moçambique para a formação profissional. Eram essas duas atividades da casa, prepararem as irmãs para a missão e formar as irmãs moçambicanas. Há facilidade por causa da língua. E então, depois de passar muito tempo, as irmãs foram ficando idosas e viu-se a necessidade de se manter a comunidade. Então, nós que viemos agora de Moçambique, viemos para reforçar esta comunidade, porque as irmãs mais velhas estão acima de 80. Então, a comunidade está composta por 7 irmãs, 3 de Moçambique, 3 alemãs e uma zimbabuiana.
3: Não seria um pouco desperdiçado trazer irmãs em plena força para Portugal em vez de deixá-las, por exemplo, em Moçambique?
2: Eu, como a mais nova da comunidade onde eu me encontro, e estou a estudar, estou a fazer um curso técnico profissional de intervenção social e comunitária e também trabalho numa paróquia onde dou catequese às crianças do quarto ano. E sinto-me feliz de estar naquela comunidade e tenho essa esperança que quando eu terminar o meu curso, vou fazer aquilo que é o nosso mandato, fazer o sangue de Cristo frutífero. Então, através do meu trabalho que vou fazendo lá fora, na comunidade, ajudar as pessoas, vou continuar com esse mandato que a congregação nos propõe para fazermos. E não é desperdício, porque a força que eu tenho, vou usar essa força para ajudar as pessoas que precisam de mim. E também ajudo as irmãs mais idosas que estão lá, porque precisam de alguém que possa ajudar. Nós não temos trabalhadores em casa, nós fazemos tudo sozinhas, porque ainda somos capazes de fazer, mesmo as irmãs idosas.
3: Muito obrigado, irmã Amélia. Agora, falemos um pouco deste programa aqui em Roma, Formação de Formadores. Que importância dá a uma iniciativa assim?
2: A formação é de juniores. Juniores são as irmãs com votos temporais. E sendo assim, porque nós somos as mais novas da congregação e a irmã Céu é minha mestra, é que me acompanha. Então esse percurso, antes de fazer os votos finais, é preciso ter formações, porque há coisas que ainda estamos a aprender, estamos a discernir. E essas formações são importantes porque nos ajudam a decidirmos se é aquilo que nós queremos ou não. Porque os nossos votos renovamos em 2 anos ou então anualmente. E assim, com essas formações, nos ajudam a estarmos firmes. Porque as irmãs, com as experiências que cada uma tem, partilhamos e nos fazem crescer.
3: Irmã Maria do Céu vem aqui participar nesta formação de formadores.
1: Sim. Muito obrigada. Este momento é um momento muito importante, tanto para aqueles que estão a iniciar o caminho, como para aquelas irmãs que já temos votos perpétuos. Todos precisamos de nos renovarmos. É preciso estarmos atentos aos sinais dos tempos. Dizíamos que nós estamos cá como missionárias e nós também precisamos de nos integrarmos na realidade onde nós vivemos. Estamos a vir de África, temos uma outra realidade. E se viemos para cá para trabalharmos nas paróquias, trabalharmos com as pessoas, nós também precisamos de nos integrarmos nesta realidade de cá. E para além de nos integrarmos na realidade externa, como congregação, sempre precisamos de nos perguntar: será que o nosso carisma hoje responde às necessidades do nosso mundo hoje? O que é que nós devemos renovar-nos para podermos ajudar melhor ao homem e à mulher de hoje?
3: Qual é a mensagem que querem dar, sobretudo uma mensagem aos jovens?
2: Por mim, diria: nunca desistem, porque é bom ter esperança. Apesar dos desafios que enfrentamos no nosso dia a dia, mesmo eu estando cá, tenho esse sentimento daquilo que acontece no meu país. Então, é um apelo aos jovens para que tenham esperança, que confiem sempre em Deus e rezarem muito. Eu também, mesmo aqui onde eu estou, rezo por eles, por todos, porque eu sei que a oração é mesmo a chave do amanhã.
1: A mensagem que iria deixar seria mesmo esta mesma, a mensagem de esperança, que nós não devemos desistir perante as dificuldades. E, como dizia a irmã Amélia, nós devemos confiar sempre em Deus. Mas devemos fazer a nossa parte. Primeiro, nós devemos ser pessoas, homens e mulheres de paz. Nós não podemos construir a paz para o nosso país se nós não temos a paz dentro de nós. Então, devemos ser homens e mulheres de reconciliação, mulheres de paz, homens de paz, para nós podermos fazer transparecer essa paz, que essa paz seja uma realidade para o nosso país. Muito obrigada.
3: Muito obrigado, irmãs, pelo vosso tempo. E que tudo corra bem para quem está como formadora, para quem está como formanda. Bom trabalho.

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1: Alô, amigos de todo o Brasil e demais países lusófonos, está no ar o programa em língua portuguesa da Rádio Vaticano Vatican News desta terça-feira, 28 de julho. Traremos para você que está sintonizado conosco as últimas notícias sobre as atividades do Papa, da Santa Sé e da Igreja no Mundo. Nos estúdios, Raimundo Lima, a assessoria técnica de hoje é de Bruno Orti. E passamos ao pensamento bíblico que escolhemos para você. Nem todo aquele que me diz, Senhor, Senhor, entrará no reino dos céus, mas quem fizer a vontade de meu Pai, que está nos céus. Do Evangelho segundo São Mateus, capítulo 7, versículo 21. E vamos aos destaques do nosso programa de hoje. IOR, relatório de sustentabilidade 2025, lucro de 51 milhões de euros. Cardeal Parolin, a paz ainda é inexistente na Ucrânia. No Irã, se retorne às negociações. Leão 14 conclui período de descanso em Castel Gandolfo. Gaza, Padre Romanelli agradece ao Papa pela proximidade e orações. Cisjordânia, ataques de colonos continuam. Apelo de Abbas para cessar a escalada. Estados Unidos e Irã, Trump oferece nova chance para a paz. Esta terça, Netanyahu na Casa Branca. E ainda, Iêmen, aumento dos preços agrava crise humanitária que afeta crianças. Essas e outras notícias a partir de agora. O programa em língua portuguesa da Rádio Vaticano Vatican News desta terça-feira está apenas começando. Como destacamos em nossas manchetes, IOR, relatório de sustentabilidade 2025, lucro de 51 milhões de euros. Quem conta pra gente é a colega Mariângela Jaguraba.
2: O Instituto para as Obras de Religião, IOR, publicou seu relatório de sustentabilidade 2025, confirmando seu compromisso com a promoção de uma gestão financeira transparente, responsável e coerente com a doutrina social da Igreja. O documento ilustra os resultados alcançados durante o ano e os progressos obtidos na integração de fatores ambientais, sociais e de governança no modelo operacional do Instituto. Em particular, o relatório destaca a contribuição do IOR para a promoção de uma finança sustentável e de uma economia a serviço da pessoa, da dignidade humana e do bem comum. Em linha com a edição anterior, o relatório foi elaborado por meio de uma análise de dupla materialidade inspirada nos princípios da Diretiva Europeia de Relatórios de Sustentabilidade Corporativa e com referência aos padrões GRI entre as principais referências internacionais para relatórios de sustentabilidade. Esta abordagem também se reflete na política de investimento do Instituto, baseada numa seleção criteriosa de instrumentos financeiros com o objetivo de proteger e valorizar ao longo do tempo os patrimônios confiados pelos clientes. Os investimentos são escolhidos de acordo com os princípios da fé católica, excluindo a exposição a empresas envolvidas em atividades consideradas prejudiciais à vida humana, ao ambiente, à sociedade ou à boa governança. Em 2025, todas as linhas de gestão patrimonial confirmaram o pleno alinhamento com os princípios éticos católicos e registraram retornos brutos positivos. Do ponto de vista econômico, em 2025, o IOR gerou um valor de 67,6 milhões de euros, um aumento em relação aos 50 milhões do ano anterior, com um lucro líquido de 51 milhões de euros. 36% do valor gerado foi destinado ao Santo Padre, 23% aos funcionários e 14% aos fornecedores. O restante contribuiu para o fortalecimento do patrimônio do Instituto, apoiando sua solidez e sustentabilidade a longo prazo. A gestão dos patrimônios confiados também gerou cerca de 142,5 milhões de euros em valor, contribuindo para a missão social e financeira do IOR em apoio à Igreja inteira. O compromisso com a sustentabilidade inclui também o desenvolvimento das pessoas. Em 2025, foram ministradas mais de 2.700 horas de formação técnica e especializada aos funcionários do Instituto, incluindo 300 horas dedicadas à conformidade, ao risco e à auditoria, bem como sessões de formação religiosa. Deu continuidade também um programa estruturado de formação econômica e financeira para 300 clientes do Instituto, com o objetivo de fomentar uma cultura financeira coerente com os princípios éticos católicos e com a responsabilidade social que caracteriza a missão do IOR. No âmbito ambiental, o IOR deu continuidade ao processo de redução de seu impacto através de medidas de eficiência energética, do uso de fontes renováveis e de iniciativas destinadas a reduzir o consumo de matérias-primas. Em 2025, o Instituto acelerou o processo de digitalização e desmaterialização, também graças ao desenvolvimento da arquitetura tecnológica do serviço de Internet Banking, IOR Portal, e da digitalização completa dos documentos de arquivo. Essas iniciativas contribuíram para uma redução de 37% na compra de papel. Ao mesmo tempo, todos os resíduos produzidos foram encaminhados para processos de reciclagem. Com a publicação do Relatório de Sustentabilidade 2025, o IOR renova seu compromisso de integrar responsabilidade econômica, atenção à pessoa e proteção do ambiente, promovendo um modelo financeiro coerente com a doutrina social da Igreja e voltado para a criação de um valor sustentável ao longo do tempo.
1: Parece-me que, infelizmente, estamos indo na direção oposta. Há uma escalada, enquanto as perspectivas de paz ainda são inexistentes. O cardeal secretário de Estado, Pietro Parolin, respondendo a perguntas de jornalistas à margem do lançamento do livro Páscoa da Paz, de João 23 a Leão 14, rumo ao jubileu de 2033, de Antônio Preziosi, realizado na tarde desta quarta-feira, 22 de julho, no Palácio Borromeu, sede da Embaixada da Itália junto à Santa Sé, comentou os últimos acontecimentos na guerra na Ucrânia. Parolin informou que, segundo o arcebispo Paul Richard Gallagher, secretário das Relações com os Estados e Organizações Internacionais, um dos ataques mais fortes ocorreu durante a noite entre domingo e segunda-feira. Em relação ao Irã, o secretário de Estado observou que o memorando de entendimento fracassou e expressou preocupação com a evolução da situação. Não sei como a situação vai terminar. Acho que poucas pessoas sabem. Talvez ninguém, disse ele, observando que havia esperança de que o acordo assinado pudesse funcionar. A esperança, continuou, é que as negociações sejam retomadas para se chegar a um acordo estável para o bem do país e também para o bem do mundo, já que essas situações põem em risco a paz. Em relação às notícias sobre o muro que o exército israelense está construindo na faixa de Gaza, o cardeal reiterou a posição da Santa Sé. Podemos repeti-la com um slogan: não aos muros, sim às pontes. Um princípio que, explicou ele, também representa a avaliação do Vaticano sobre a iniciativa. O cardeal Parolin comentou em seguida os incidentes violentos em Bolonha, norte da Itália, após a morte de Abderrahim Fakir, expressando pesar pelo ocorrido. Só espero que a verdade seja encontrada, afirmou, pedindo que as investigações sejam realizadas em um clima de serenidade, certamente sem violência. A violência nunca é produtiva, acrescentou. Por fim, Parolin reiterou o papel da Igreja na promoção do diálogo e da paz, especialmente em vista da linguagem violenta que tem caracterizado a opinião pública na Itália após a condenação do joalheiro Mario Roggiero. A Igreja continua a repetir palavras que podem ser úteis, afirmou, recordando a parábola do semeador e expressando a esperança de que essas palavras deem frutos. A Igreja nunca se cansa de repetir essas lembranças e concluiu, independentemente dos resultados que possam ser alcançados, é correto continuar a insistir nesses valores que são necessários para uma convivência pacífica e construtiva.

0: Leão 14 conclui período de descanso em Castel Gandolfo. Os detalhes com o colega Túlio Fonseca.
1: Leão 14 deixou o Castel Gandolfo na noite de segunda-feira, 27 de julho, às 20 horas e 34 minutos, horário local, encerrando o período de descanso iniciado em 5 de julho para retornar ao Vaticano. A bordo de um automóvel, o Papa saudou um grupo de pessoas reunidas diante da residência pontifícia à espera de sua saída e abençoou algumas crianças. O pontífice voltará a Castel Gandolfo na próxima quarta-feira, 29 de julho, para participar do Encontro de Oração e Fraternidade Cântico de Paz, promovido pelo Centro de Alta Formação Laudato Si e pela Andrea Bocelli Foundation. O evento, inserido nas celebrações do 8º centenário da passagem de São Francisco de Assis para a vida eterna, terá início às 19 horas locais, nos Jardins das Vilas Pontifícias. Ao longo dos 23 dias de permanência em Castel Gandolfo, o Papa também se dedicou à oração, à leitura e à prática de atividades esportivas. Durante sua estadia na pequena cidade, às margens do Lago Albano, nos arredores de Roma, considerado um dos mais belos vilarejos da Itália, além dos 4 encontros dominicais com os fiéis para a oração do Ângelus, nos dias 5, 12, 19 e 26 de julho, conduzida da entrada principal do Palácio Apostólico, Leão XIV participou de outros 2 compromissos públicos. O almoço, realizado em 11 de julho, nos Jardins das Vilas Pontifícias, com 200 pessoas, entre elas 35 crianças, em situação de vulnerabilidade social, provenientes da Diocese de Roma, e o concerto oferecido pela Diocese de Albano no pátio do Palácio Apostólico em 18 de julho. Na última semana, o pontífice também realizou 2 saídas para 3 visitas privadas, no dia 20 de julho, à Abadia Beneditina de Monte Cassino e em 22 de julho, ao Santuário da Santíssima Trindade de Valle Pietra e aos Mosteiros de São Bento e de Santa Escolástica em Subiaco. O olhar do padre Gabriel Romanelli transmite alegria. Em um vídeo publicado no último domingo, no canal da Paróquia da Sagrada Família de Gaza no YouTube, o seu sorriso aparece luminoso e contagiante, como se por um instante o drama da guerra que há tanto tempo aprisiona os habitantes de toda a faixa de Gaza tivesse sido colocado de lado. O motivo dessa alegria do pároco da única igreja católica de toda a região está contida em uma breve mensagem que o Papa enviou justamente no domingo à sua comunidade. Os dias passam, assim como as semanas, disse-nos o Papa, mas vejo que as condições continuam muito difíceis. Em seguida, acrescenta Romanelli, Leão XIV quis recordar que não há um momento sequer que deixe de pensar e rezar por aqueles que estão sofrendo. E dirigindo-se especialmente aos sacerdotes e a todos os religiosos, confiou-lhes esta exortação: obrigado por permanecerem ao lado deles, que Deus os ajude e os fortaleça, minha bênção e um abraço fraterno. O pároco também agradece ao pontífice pelas palavras pronunciadas após a oração do Ângelus sobre os sofrimentos da Terra Santa e pelo apelo para que cessem todos os conflitos, incluindo os que devastam o Oriente Médio. A situação em Gaza continua desastrosa e o Santo Padre não deixa de manter um contato constante conosco e de rezar por nós. No vídeo do pároco da Sagrada Família, ao fundo também se ouvem cantos e danças em um ambiente de alegria. Lá fora o povo está festejando, convidaram um cantor. Celebramos juntamente com milhares de religiosos da nossa querida família do Verbo Encarnado, composta por irmãs, sacerdotes e leigos, a memória dos 10 anos da consagração da congregação e da família religiosa ao Sagrado Coração de Jesus. É um retrato de uma aparente e desejada normalidade em um contexto marcado nas últimas horas por novos ataques israelenses na faixa de Gaza e por uma crise humanitária cada vez mais dramática. Segundo informações oficiais, mais de 1,4 milhão de pessoas, cerca de 2/3 da população, poderão enfrentar uma situação de grave insegurança alimentar até o fim de 2026, caso a redução de ajuda humanitária continue. Nos últimos dias, acrescenta Romanelli, no vídeo, a comunidade também celebrou uma novena e, após a missa, realizamos um ato de reparação pelas ofensas cometidas contra o Sagrado Coração e renovamos a consagração do mundo da Faixa de Gaza, da nossa paróquia e da nossa consagração ao Coração de Jesus. São gestos de esperança por uma paz que, infelizmente, ainda parece distante.
0: Um apelo urgente aos líderes da comunidade internacional para que intervenham e interrompam a escalada das forças armadas e dos colonos israelenses na Cisjordânia. A mensagem foi lançada no domingo pelo presidente palestino Mahmoud Abbas. A violência dos colonos e dos militares já não se trata de episódios isolados, mas de parte de uma política sistemática destinada a expandir os assentamentos, intensificar a violência contra os palestinos e enfraquecer a Autoridade Nacional Palestina, afirmou Abbas em uma carta. Ele apelou, portanto, urgentemente à implementação das resoluções do Conselho de Segurança da ONU, em particular a Resolução 2334, que considera ilegais os assentamentos israelenses nos territórios palestinos ocupados e solicitou uma maior proteção internacional para a população palestina. Nesse contexto, a crescente violência extremista israelense, combinada com o enfraquecimento da autoridade palestina, representa uma séria ameaça à segurança e aumenta o risco de uma escalada mais ampla na Cisjordânia. Essa é a opinião de 600 ex-altos funcionários das Forças Armadas, do Mossad, do Shin Bet, da Polícia e do Serviço Diplomático israelenses, em uma carta enviada ao presidente dos Estados Unidos, Donald Trump, antes de seu encontro com o primeiro-ministro Benjamin Netanyahu. Os signatários do grupo Comandantes para a Segurança de Israel solicitam que Trump levante a questão durante a reunião para discutir maneiras de conter a escalada na Cisjordânia. Colonos israelenses incendiaram duas mesquitas na noite de sábado em locais diferentes na Cisjordânia, no estado da Palestina. A situação no território palestino permanece extremamente tensa após os violentos ataques de dias atrás, conforme relatado por Abdel Azim Vadi, prefeito de Kusra, ao sul de Nablus. Foi aí, disse o prefeito, que colonos incendiaram uma mesquita em construção na parte sul da cidade. Segundo o Times of Israel, as forças israelenses teriam ido ao local e revistaram a área, mas não conseguiram localizar os responsáveis pelos incêndios criminosos e pelas pichações com a palavra vingança. Isso se refere aos dois soldados israelenses que perderam a vida na sexta-feira em um tiroteio que também matou quatro palestinos perto da vila palestina de Tel, na região de Nablus. As circunstâncias ainda não estão claras, mas ilustram o nível de violência na Cisjordânia. Em um episódio separado na noite de sábado, colonos israelenses incendiaram uma mesquita na vila de Kuh, perto de Tulkarem, e picharam as paredes com slogans racistas, de acordo com o Ministério de Bens e Assuntos Religiosos palestino. Enquanto isso, a agência de notícias palestina Wafa informou que as forças israelenses lançaram uma campanha de prisões na Cisjordânia após a recente escalada de violência, que levou à prisão de 30 pessoas na vila de Tal, 14 em Ramallah, 5 em Jenin, 8 em Hebron, 3 em Belém e 6 em Tulkarem. Segundo a Wafa, prossegue uma incursão das forças de defesa de Israel também na cidade e na província de Jenin. Há uma boa chance de se chegar a um acordo com o Irã, segundo o presidente dos Estados Unidos, Donald Trump, que durante dias não transparecia nenhuma esperança sobre a possibilidade de as negociações com Teherã serem retomadas. No entanto, os Estados Unidos suspenderam os bombardeios ao país durante o fim de semana, embora o presidente tenha indicado que está pronto para retomá-los caso as negociações mediadas pelo Paquistão e Catar fracassem, negando rumores de escassez de munições. Além disso, alguns funcionários do governo Trump afirmam que as sanções impostas por Washington a Teherã são ainda mais prejudiciais ao país do que as bombas. Uma das questões cruciais em discussão continua sendo o Estreito de Hormuz, que inviabilizou o acordo precedente de junho, resultando em mais de 60 mortes e quase 700 feridos no país. O Irã afirmou seu direito de controlar as rotas ao longo de sua costa, enquanto os Estados Unidos insistiram na livre navegação internacional. Posteriormente, o conflito se espalhou para os rebeldes Houthis do Iêmen, que criaram problemas para o tráfego marítimo no Mar Vermelho e ameaçaram a passagem do Estreito de Bab el-Mandeb. Em relação a Hormuz, os Pasdaran deixaram claro que só conversarão com Oman, que enfatizou para ambos os lados a necessidade de desescalada da região. Enquanto isso, o primeiro-ministro israelense Netanyahu deve comparecer esta terça-feira à Casa Branca para se encontrar com o presidente Trump. Ele é favorável à continuidade das operações no Irã e espera-se que compartilhe informações de inteligência sobre o programa nuclear iraniano, particularmente em relação às condições do Monte Kulag, localizado próximo à instalação nuclear de Natanz, e à capacidade de desenvolvimento do Irã. Na véspera de sua visita, Trump afirmou que Israel é um dos países que, em sua opinião, não sobreviveriam sem os Estados Unidos. Netanyahu também mantém uma frente aberta com o Líbano. A próxima rodada de negociações sobre a expansão das zonas-piloto sob a responsabilidade do Exército de Beirute está agendada para 4 de agosto em Roma.
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0: No Iêmen, 52% da população, aproximadamente 18 milhões de pessoas, sofre de fome e o aumento repentino no preço de bens essenciais empurrou para o abismo até mesmo famílias que, até alguns meses atrás, conseguiam sobreviver. De acordo com um relatório divulgado na terça-feira por Save the Children, os aumentos ultrapassam 30% para combustíveis e chegam a quase 60% para alguns itens de primeira necessidade. Por mais de uma década, as crianças no Iêmen têm sofrido com uma crise após a outra, enquanto a atenção internacional tem diminuído constantemente, afirma Rishana Hanifa, diretora da Save the Children no Iêmen. A reabertura gradual do Estreito de Hormuz não é uma solução imediata. Mesmo curtos períodos de inacessibilidade a alimentos podem ter consequências duradouras no crescimento e desenvolvimento das crianças. Os líderes mundiais devem garantir a livre passagem de alimentos, fertilizantes e ajuda humanitária e trabalhar por um cessar-fogo duradouro na região, acrescenta a diretora da organização. Ela também

emprego estável. As crianças adoecem com frequência e precisam de alimentos nutritivos, mas não sabemos como consegui-los. Mal conseguimos fazer chá de manhã. Não há comida suficiente nem para adultos, nem para as crianças, afirma ela. Os 6 netos de Eman foram tratados por desnutrição em centros da Save the Children, mas a organização alerta que o aumento dos preços também ameaça comprometer os programas de assistência econômica. Com a inflação crescente, são necessários recursos cada vez maiores para garantir os mesmos níveis de apoio, justamente quando o financiamento internacional para o Iêmen continua a diminuir. Hoje, mais de 22 milhões de pessoas, quase 2/3 da população, precisam de assistência humanitária. A guerra, o colapso econômico e os eventos climáticos extremos destruíram os meios de subsistência de milhares de famílias. Nesse contexto, o aumento dos preços, desencadeado pelas tensões no Estreito de Hormuz, corre o risco de se tornar mais um golpe para uma população já fragilizada, e as crianças são as que mais sofrem. Outro perigo continua a afetar as crianças iemenitas: minas terrestres e munições não detonadas. De acordo com outro relatório da Save the Children, nos primeiros 6 meses de 2026, o número de crianças mortas por minas terrestres ultrapassou o número registrado em todo o ano de 2025, enquanto os ferimentos e mortes infantis aumentaram 61% em comparação com o mesmo período do ano anterior. A organização explica que as crianças têm 3 vezes mais probabilidade do que os adultos de serem vítimas de explosões. Muitas vezes desconhecem os riscos e são forçadas a trabalhar em ambientes de alto risco para ajudar a sustentar suas famílias. Globalmente, as armas explosivas estão matando crianças como nunca antes. Em zonas de conflito, 67% das mortes infantis são agora causadas por esse tipo de armamento. Diante dessa tragédia, a organização apela por ações urgentes para proteger as crianças de uma dupla ameaça: os resquícios da guerra e o trabalho infantil, que afeta 12,5% das crianças iemenitas entre 5 e 14 anos. É essencial intensificar as operações de recuperação de terras, garantir apoio concreto às vítimas e combater a pobreza, para que as crianças não continuem a arriscar suas vidas e recuperem seu direito de crescer.

E assim, amigo ouvinte, chegamos ao final do nosso programa de hoje. Como sempre, agradecendo pelo carinho da sintonia, prometemos estar de volta amanhã neste mesmo horário, se Deus quiser. Você, como sempre, o nosso forte abraço e até lá!

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1: Amigas e amigos ouvintes, saudações sororais e fraternais. Sintonizam a Rádio Vaticana a transmitir o seu programa em língua portuguesa para os ouvintes que nos escutam no continente africano e pelo mundo fora. Convosco já o microfone, Bernardo Suati Filomeno Lopes. O Papa Leão XIV deixou na noite desta segunda-feira, dia 27 de julho, o Palácio Apostólico de Castel Gandolfo, nos Castelos Romanos, para regressar ao Vaticano. Às 20h34, hora local de Roma, ao deixar a residência num automóvel, abençoou algumas crianças que, juntamente com seus pais, aguardavam para saudá-lo. O pontífice havia chegado à localidade no último dia 5 de julho. Durante a sua permanência, almoçou com 200 pessoas em situação de vulnerabilidade social da Diocese de Roma e participou de um concerto. O Instituto para as Obras de Religião, IOR, publicou seu relatório de sustentabilidade 2025, confirmando o seu compromisso com a promoção de uma gestão financeira transparente, responsável e coerente com a doutrina social da Igreja. Estes e outros os principais temas para desenvolver já, nesta nossa edição de hoje. O Papa Leão XIV deixou Castel Gandolfo na noite desta segunda-feira, dia 27 de julho, às 20h34, hora local de Roma, encerrando assim o período de descanso iniciado em 5 de julho para regressar ao Vaticano. A bordo de um automóvel, o Papa saudou um grupo de pessoas reunidas diante da residência pontifícia à espera da sua saída e abençoou algumas crianças. O pontífice voltará a Castel Gandolfo na próxima quarta-feira, dia 29 de julho, para participar do encontro de oração e fraternidade Cântico de Paz, promovido pelo Centro de Alta Formação Laudato Si e pela Andrea Bocelli Foundation. O evento, inserido nas celebrações do 8º centenário da passagem de São Francisco de Assis para a Vida Eterna, terá início às 19 horas, hora local de Roma, nos Jardins das Vilas Pontifícias. O Borgo Laudato Si irá sediar a iniciativa nesta quarta-feira, dia 29 de julho. Ao longo dos 23 dias de permanência em Castel Gandolfo, o Papa também se dedicou à oração, à leitura e à prática de atividades desportivas. Durante a sua estadia na pequena cidade às margens do Lago Albano, nos arredores de Roma, considerada um dos mais belos da Itália, além dos 4 encontros dominicais com os fiéis para a oração dos anjos, nos dias 5, 12, 19 e 26 de julho, conduzida da entrada principal do Palácio Apostólico, Leão XIV participou de outros 2 compromissos públicos: o almoço realizado em 11 de julho nos Jardins de Vilas Pontifícias, com 200 pessoas, entre elas 35 crianças, em situação de vulnerabilidade social, provenientes da Diocese de Roma, e o concerto oferecido pela Diocese de Albano no pátio do Palácio Apostólico, em 18 de julho. Na última semana, o pontífice também realizou 2 saídas para 3 visitas privadas. No dia 20 de julho, à Abadia Beneditina de Monte Cassino, e em 22 de julho, ao Santuário da Santíssima Trindade de Valle Pietra e aos Mosteiros de São Bento e de Santa Escolástica, em Subiaco. O Instituto para as Obras de Religião, IOR, publicou o seu relatório de sustentabilidade 2025, confirmando o seu compromisso com a promoção de uma gestão financeira transparente, responsável e coerente com a doutrina social da Igreja. O documento ilustra os resultados alcançados durante o ano e os progressos obtidos na integração de fatores ambientais, sociais e de governança no modelo operacional do Instituto. Em particular, o relatório destaca a contribuição do IOR para a promoção de uma finança sustentável e de uma economia a serviço da pessoa humana, da dignidade humana e do bem comum. Em linha com a edição anterior, o relatório foi elaborado por meio de uma análise de dupla materialidade Inspirada nos princípios da Diretiva Europeia de Relatórios de Sustentabilidade Corporativa e com referência aos padrões de GRI, entre as principais referências internacionais para relatórios de sustentabilidade. Esta abordagem também se reflete na política de investimento do Instituto, baseada numa seleção criteriosa de instrumentos financeiros com o objetivo de proteger e valorizar ao longo do tempo os patrimônios confiados pelos clientes. Os investimentos são escolhidos de acordo com os princípios da fé católica, excluindo a exposição a empresas envolvidas em atividades consideradas prejudiciais à vida humana, ao ambiente, à sociedade e à boa governança. Em 2025, todas as linhas de gestão patrimonial confirmaram o pleno alinhamento com os princípios éticos católicos e registraram retornos brutos positivos. Do ponto de vista econômico, em 2025, o IOR gerou um valor de 67,6 milhões de euros, um aumento em relação aos 50 milhões do ano anterior, com um lucro líquido de 51 milhões de euros. 36% do valor gerado foi destinado ao Santo Padre, 23% aos funcionários e 14% aos fornecedores. O restante contribuiu para o fortalecimento do patrimônio do Instituto, apoiando a sua solidez e sustentabilidade ao longo prazo. A gestão dos patrimônios confiados também gerou cerca de 142,5 milhões de euros em valor, contribuindo para a missão social e financeira do IOR em apoio à Igreja inteira. O compromisso com a sustentabilidade inclui também o desenvolvimento das pessoas. Em 2025, foram ministradas mais de 2.700 horas de formação técnica especializada aos funcionários do Instituto, incluindo 300 horas dedicadas à conformidade, ao risco e à auditoria, bem como sessões de formação religiosa. Deu continuidade também um programa estruturado de formação econômica e financeira para 300 clientes do Instituto, com o objetivo de fomentar uma cultura financeira coerente com os princípios éticos católicos e com a responsabilidade social que caracteriza a missão do IOR. No âmbito ambiental, o IOR deu continuidade ao processo de redução do seu impacto através de medidas de eficiência energética, do uso de fontes renováveis e de iniciativas destinadas a reduzir o consumo de matérias-primas. Em 2025, o Instituto acelerou o processo de digitalização e desmaterialização, também graças ao desenvolvimento da arquitetura tecnológica do serviço de Internet Banking, IOR Portal, e da digitalização completa dos documentos de arquivo. Essas iniciativas contribuíram para uma redução de 37% na compra de papel. Ao mesmo tempo, todos os resíduos produzidos foram encaminhados para processos de reciclagem. Com a publicação do Relatório de Sustentabilidade 2025, o IOR renova seu compromisso de integrar responsabilidade econômica, atenção à pessoa e proteção do ambiente, promovendo um modelo financeiro coerente com a doutrina social da Igreja e voltado para a criação de valor sustentável ao longo do tempo.
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1: A Comissão Episcopal da Educação Cristã e Doutrina da Fé promove nos dias 2 e 3 de outubro deste ano, no Centro Pastoral Paulo VI, em Fátima, em Portugal, o simpósio sobre a educação e a escola, sob o tema Traçar mapas educativos para uma magnífica humanização. Num contexto marcado por profundas transformações culturais, sociais, tecnológicas e antropológicas, o simpósio pretende constituir um espaço nacional de reflexão, diálogo e discernimento sobre os desafios da educação e da escola em Portugal, convocando professores, educadores, investigadores, responsáveis educativos, agentes pastorais e todos aqueles que reconhecem na educação uma missão decisiva para o futuro da sociedade. Como afirma o presidente da Comissão Episcopal de Educação Cristã e Doutrina da Fé, Dom António Augusto Azevedo, As mudanças culturais, sociais, tecnológicas e antropológicas das últimas décadas colocam novas questões à educação, à escola, aos educadores e à própria sociedade, desafiando todos os que têm responsabilidade na formação das novas gerações. Perante essa realidade, torna-se indispensável convocar para a reflexão e o discernimento os caminhos percorridos no mundo educativo e o contributo que a mensagem cristã é chamada a dar para uma educação integral. Inspirado no Pacto Educativo Global, nos desafios do Jubileu do Mundo Educativo e nos recentes ensinamentos do Papa Leão XIV, em particular na encíclica Magnifica Humanitas, o simpósio assinala igualmente os 40 anos da Lei de Bases do Sistema Educativo, propondo pensar a educação como verdadeiro caminho de humanização, colocando no centro a dignidade e a fragilidade da pessoa e a construção do bem comum. Num tempo em que a inteligência artificial e a transformação digital colocam novos desafios à missão educativa, Dom António sublinha que importa, do ponto de vista cristão, redescobrir a educação como um processo humanizante que salvaguarda a inteligência humana face à subtileza silenciosa do poder tecnológico. Ao longo de 2 dias, os participantes serão convidados, então, a refletir em torno de 3 grandes eixos. A educação e a escola no contexto de uma realidade que se transforma, os últimos 40 anos, que pessoa estamos formando? Contributos da educação cristã perante uma realidade que se transforma? Que contributo oferece a educação cristã? Desenhando mapas de educação, presente e projeto. Que transformações se adivinham, se desejam? Na mensagem dirigida aos participantes, o secretário da Comissão Episcopal de Educação Cristã e Doutrina da Fé e diretor do Secretariado Nacional de Educação Cristã, Fernando Moita, lança um convite particular aos professores de Educação Moral e Religiosa Católica, docentes das escolas católicas e demais educadores cristãos, dizendo, e citamos, aceitem o desafio de se fazerem presentes neste simpósio para uns com os outros, sermos empreendedores de sonhos e construirmos as comunidades educativas ao jeito de Jesus Cristo. O ministro das Relações Exteriores de Angola, Tete António, e o presidente da Comissão da União Africana, Mahmoud Ali Youssouf, avaliaram nesta segunda-feira em Addis Abeba, capital etíope, a preparação da sessão extraordinária da Conferência dos Chefes de Estado e do Governo da União Africana sobre o reforço dos mecanismos de prevenção e resolução dos conflitos em África, que acontece no dia 30 do próximo mês em Luanda. De acordo com uma nota de imprensa da Embaixada de Angola na Etiópia e representação permanente junto da União Africana e UNECA, e citado pelo jornal Angola Online, Mahmoud Ali Youssouf reiterou o total apoio da Comissão para o êxito da sessão extraordinária da Conferência de Luanda, destacando o impacto coletivo desta agenda para a segurança e o desenvolvimento sustentável em todo o continente. O Tete António, que foi recebido em audiência pelo presidente da Comissão da União Africana, informou que os preparativos organizacionais e logísticos estão numa fase bastante avançada, tendo aproveitado o momento para agradecer o apoio contínuo prestado pela Comissão da União Africana. A nota refere igualmente que a sessão extraordinária da Conferência do Chefe de Estado e do Governo da União Africana sobre o reforço dos mecanismos de prevenção e resolução dos conflitos em África, um evento de alto nível, vai ser antecedida pela reunião extraordinária do Conselho Executivo, a realizar-se no dia 29 do mesmo mês. Por outro lado, as duas entidades manifestaram também a confiança no sucesso e na produtividade dos trabalhos da 49ª Sessão Ordinária do Conselho Executivo, que vai decorrer a partir de hoje e amanhã na capital etíope. Outro ponto central do encontro foi a candidatura da embaixadora Josefa Sacco ao cargo de diretora-geral da Organização das Unidas para a Alimentação e Agricultura, FAO, para o mandato 2027-2031, cujas eleições se vão realizar este ano em Nova Iorque, nos Estados Unidos da América. Ambas as entidades realçaram a importância estratégica do continente africano partir para esta disputa internacional com uma só voz, consolidando o espírito de solidariedade e o consenso político necessários para garantir o sucesso da candidatura africana. Cita a nota. A Organização das Nações Unidas para a Educação, Ciência e Cultura, UNESCO, declarou neste domingo as plantações agrícolas coloniais portuguesas nas ilhas de São Tomé e Príncipe como património mundial. A Assembleia Anual da UNESCO, que decorre na cidade sul-coreana de Busan, reconheceu como património mundial o conjunto de 6 roças situadas nas ilhas de Cabo Verde, que representam um sistema colonial dedicado principalmente à produção de café e cacau, combinando terras agrícolas, infraestruturas industriais, áreas residenciais e instalações sociais, de acordo com a agência Lusa. Para a UNESCO, os locais selecionados ilustram o funcionamento de um sistema agroindustrial colonial em grande escala, baseado na migração e nos trabalhos forçados desde o final do século XIX até meados do século XX, concebido para sustentar a produção de matérias-primas após a abolição da escravatura. Sermos homens e mulheres de reconciliação e paz para construirmos a paz. Esta é a profunda convicção das irmãs Maria do Céu e Amélia Alexandre, missionárias moçambicanas do Precioso Sangue, que, em recente entrevista à Rádio Vaticano, falaram da formação dos formadores e convidaram aos moçambicanos a nunca desistir perante as dificuldades, mas antes, a manter a esperança, começando cada qual por ser dentro de si homem e mulher de paz e reconciliação. Este o tema da rubrica África Global de hoje, da autoria do colega Bernardo Suate.

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1: Eu sou a irmã Maria do Céu, moçambicana, missionária do Precioso Sangue. Sou missionária em Lisboa. Estou cá em Roma para uma formação, um encontro de juniores que estão a trabalhar na Europa, missionárias também do Precioso Sangue. Então temos estes dias de partilha na Casa Geral.
2: Eu sou a irmã Amélia Ernesto Alexandre, sou moçambicana da província da Zambésia, distrito do Gurue, e trabalho em Portugal. E é uma alegria estar aqui em Roma, visto que é pela primeira vez que estou cá. Tive essa oportunidade de vir porque temos uma formação de juniores com as nossas mestras e é um privilégio estar aqui na Rádio do Vaticano.
3: Muito obrigado, o privilégio é todo nosso. Qual é o trabalho das missionárias do Precioso Sangue em Portugal?
1: Talvez voltássemos um pouco para trás, para falarmos sobre a existência desta comunidade em Portugal. É uma comunidade fundada em 1960, que servia de ponte entre Moçambique e Portugal. Servia de ponte também para a congregação, visto que a nossa congregação foi fundada na África do Sul em 1885, e nessa altura não eram permitidas as irmãs nativas serem consagradas, todas as missionárias vinham da Europa. Para nós, de forma concreta, porque o nosso fundador é um austríaco, fundou-se uma casa missionária na Alemanha e a casa mãe também na Holanda. As missionárias vinham de Áustria e Alemanha. Por causa da língua, fundou-se a casa de Lisboa para aquelas irmãs que eram destinadas a Moçambique. Então, passavam por Lisboa para aprenderem a língua e tratarem os documentos para poderem ir à missão. Então, esta casa sempre foi uma casa com uma importância relevante. E as irmãs lá continuaram também a fazer a pastoral, como já dizia a irmã Amélia, continuaram lá a trabalhar no jardim infantil. E vinham também as irmãs de Moçambique para a formação profissional. Eram essas duas atividades da casa. Prepararem as irmãs para a missão e formar as irmãs moçambicanas. Há facilidade por causa da língua. E então, depois de passar muito tempo, as irmãs foram ficando idosas e viu-se a necessidade de se manter a comunidade. Então, nós que viemos agora de Moçambique, viemos para reforçar esta comunidade, porque as irmãs mais velhas estão acima de 80. Então, a comunidade está composta por 7 irmãs, 3 de Moçambique, 3 alemãs e uma zimbabuiana.
3: Não seria um pouco desperdiçado trazer irmãs em plena força para Portugal em vez de deixá-las, por exemplo, em Moçambique?
2: Eu, como a mais nova da comunidade onde eu me encontro, e estou a estudar, estou a fazer um curso técnico profissional em intervenção social e comunitária e também trabalho numa paróquia onde dou catequese às crianças do quarto ano. E sinto-me feliz de estar naquela comunidade e tenho essa esperança que quando eu terminar o meu curso, vou fazer aquilo que é o nosso mandato, fazer o sangue de Cristo frutífero. Então, através do meu trabalho que vou fazendo lá fora, na comunidade, a ajudar as pessoas, vou continuar com esse mandato que a congregação nos propõe para fazermos. E não é desperdício, porque a força que eu tenho, vou usar essa força para ajudar as pessoas que precisam de mim. E também ajudo as irmãs mais idosas que estão lá, porque precisam de alguém que possa ajudar. Nós não temos trabalhadores em casa, nós fazemos tudo sozinhas, porque ainda somos capazes de fazer, mesmo as irmãs idosas.
3: Muito obrigado, irmã Amélia. Agora, falemos um pouco deste programa aqui em Roma. Formação de formadores. Que importância dá a uma iniciativa assim?
2: A formação é de juniores. Juniores são as irmãs com votos temporais. E sendo assim, porque nós somos as mais novas da congregação e a irmã Céu é minha mestra, é que me acompanha. Então esse percurso, antes de fazer os votos finais, é preciso ter formações, porque há coisas que ainda estamos a aprender, estamos a discernir. E essas formações são importantes porque nos ajudam a decidirmos se é aquilo que nós queremos ou não. Porque os nossos votos renovamos em 2 anos ou então anualmente. E assim, com essas formações, nos ajudam a estarmos firmes. Porque as irmãs, com as experiências que cada uma tem, partilhamos e nos fazem crescer.
3: Irmã Maria do Céu vem aqui participar nesta formação de formadores.
1: Sim. Muito obrigada. Este momento é um momento muito importante, tanto para aqueles que estão a iniciar o caminho, como para aquelas irmãs que já temos votos perpétuos. Todos precisamos de nos renovarmos. É preciso estarmos atentos aos sinais dos tempos. Dizíamos que nós estamos cá como missionárias e nós também precisamos de nos integrarmos na realidade onde nós vivemos. Estamos a vir de África, temos uma outra realidade. E se viemos para cá para trabalharmos nas paróquias, trabalharmos com as pessoas, nós também precisamos de nos integrarmos nesta realidade de cá. E para além de nos integrarmos na realidade externa, como congregação, sempre precisamos de nos perguntar: será que o nosso carisma hoje responde às necessidades do nosso mundo hoje? O que é que nós devemos renovar-nos para podermos ajudar melhor ao homem e à mulher de hoje?
3: Qual é a mensagem que querem dar, sobretudo uma mensagem aos jovens?
2: Por mim, diria: nunca desistem, porque é bom ter esperança. Apesar dos desafios que enfrentamos no nosso dia a dia, mesmo eu estando cá, tenho esse sentimento daquilo que acontece no meu país. Então, é um apelo aos jovens para que tenham esperança, que confiem sempre em Deus e rezarem muito. Eu também, mesmo aqui onde eu estou, rezo por eles, por todos, porque eu sei que a oração é mesmo a chave do amanhã.
1: A mensagem que iria deixar seria mesmo esta mesma, a mensagem de esperança. Que nós não devemos desistir perante as dificuldades. E, como dizer, irmã Amélia, nós devemos confiar sempre em Deus. Mas devemos fazer a nossa parte. Primeiro, nós devemos ser pessoas, homens e mulheres de paz. Nós não podemos construir a paz para o nosso país se nós não temos a paz dentro de nós. Então, devemos ser homens e mulheres de reconciliação, mulheres de paz, homens de paz, para nós podermos fazer transparecer essa paz, que essa paz seja uma realidade para o nosso país. Muito obrigada.
3: Muito obrigado, irmãs, pelo vosso tempo. E que tudo corra bem para quem está como formadora, para quem está como formanda. Bom trabalho.